0: Luiz Melodia, dele Magrelinha, Estácio Rolestácio e Pérola Negra.
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0: Em 1973, Luiz Melodia iniciou sua carreira fonográfica com o lançamento de seu primeiro álbum, Pérola Negra. O disco tornou-se uma obra marcante de sua trajetória e revelou a originalidade de um artista que transitava com naturalidade por diferentes gêneros musicais. Em 1975, participou do Festival Abertura da TV Globo, chegando à final com a composição Ébano. No ano seguinte, lançou o álbum Maravilhas Contemporâneas. Entre as músicas do disco estava Juventude Transviada, que ganhou grande projeção ao integrar a trilha sonora da novela Pecado Capital. Luiz Melodia também participou do projeto Pixinguinha, dividindo o palco com Zezé Mota, e em 1978 lançou o álbum Mico de Circo. Desta importante fase de sua carreira, selecionamos três trabalhos inesquecíveis: Ébano, Juventude Transviada e Maravilhas Contemporâneas.

0: Luiz Melodia, dele, Maravilhas Contemporâneas, Juventude Transviada e Ébano. A Unesp FM está apresentando Canta Brasil, hoje com Luiz Melodia.
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0: Nos anos seguintes, Luiz Melodia reafirmou sua personalidade artística e mostrou que sua música não cabia em um único gênero. Seu repertório passeava pelo rock, blues e soul, sempre marcado por uma interpretação muito particular e por sua maneira original de compor. Na década de 1980, lançou os álbuns Nós, Felino, Decisão e Claro. Já nos anos de 1990, vieram trabalhos como Pintando Sete, Relíquias, 14 Quilates e o Acústico ao Vivo, esse último gravado no Teatro Rival, no Rio de Janeiro. Em Pintando Sete, Luiz Melodia apresentou sua interpretação de Codinome Beija-Flor, composição eternizada por Cazuza. Ao longo de sua carreira, Melodia também se destacou como um grande intérprete da obra de outros compositores, dando às canções sua voz inconfundível e sua maneira singular de cantar. Dando continuidade a esse momento de maturidade artística, vamos ouvir Decisão, Fadas e A Voz do Morro.

0: voz melodia de Zequete, a voz do morro, dele Fadas, dele e Sérgio Melo, Decisão.
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0: Já nos anos 2000, Luiz Melodia seguiu produzindo e levando sua música aos palcos. Em 2001, lançou o Retrato do Artista, Quando Coisa, e dois anos depois, Luiz Melodia Convida. Em 2007, apresentou Estação Melodia, trabalho em que voltou seu olhar para as raízes do samba e também para sua própria história familiar. No repertório, incluiu composições de seu pai, Oswaldo Melodia. Na sequência, em 2008, lançou Estação Melodia ao Vivo, registrando mais um momento importante de sua trajetória. Depois de alguns anos sem lançar um álbum de inéditas, Luiz Melodia retornou em 2014 com Zerima, seu último disco de estúdio. Em 2015, recebeu o prêmio da música brasileira como melhor cantor da MPB, reconhecimento a uma trajetória marcada pela originalidade e pela liberdade musical. E para acompanhar essa fase de sua obra, seguimos com mais três interpretações de Luiz Melodia: Tive Sim, Estácio, Eu e Você e Agora Sou Feliz.

0: Luiz Melodia, de Jamelão e Mestre Gato, Eu Agora Sou Feliz. De Luiz Melodia, Estácio, Eu e Você, de Cartola, Tive-se.
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0: Luiz Melodia faleceu no Rio de Janeiro em 4 de agosto de 2017, aos 66 anos. Partiu deixando uma obra singular e uma voz que ocupa um lugar especial na história da música popular brasileira. Do Estácio para o Brasil, Luiz Melodia construiu uma trajetória sem se prender a rótulos. Misturou samba, rock, blues, soul e MPB, transformando diferentes influências em uma linguagem absolutamente própria. Compositor de Pérola Negra, Estácio Rolla Estácio, Ébano, Juventude Transviada, entre tantas outras canções, Luiz Melodia deixou como herança uma obra marcada pela poesia, pela liberdade e, sobretudo, pela originalidade. Neste último bloco, vamos ouvir Congênito, Onde o Sol Bate e Se Firma e Passarinho Viu.

0: Luiz Melodia, dele com a participação de Jane Reis, Passarinho Viu, dele Onde o Sol Bate e Se Firma e Congênito. A Unesp FM apresentou Canta Brasil. Hoje, celebramos a voz, a música e o legado de Luiz Melodia.
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0: O Canta Brasil tem produção e apresentação de Fátima Belisário. Estúdio de gravação, Paulo Sérgio de Carvalho. Fontes pesquisadas, site oficial do cantor e clique em music.com.br. Obrigada pela companhia e até o nosso próximo encontro.

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6: 21:59.
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8: Olá, obrigado pela sintonia. Seja bem-vindo e bem-vinda ao programa Jazz in Concert. As histórias, as gerações, as trajetórias, as criações musicais e as curiosidades do jazz aqui na sua Unesp FM. Eu sou o Fábio Fleury e convido você para compartilhar desta experiência sonora, sensorial e cultural pelas ondas do jazz. O Jazz in Concert começa com Bill Evans, piano, Sam Jones, baixo e Philly Joe Jones na bateria. A gravação é de 1958. Do disco Everybody Dig Bill Evans, ouça uma versão para o clássico Night and Day, de autoria de Cole Porter.

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1: Na sequência, confira mais uma versão para um clássico de Cole Porter. Fique com Sonny Rollins, sax tenor, Sonny Clark, piano, Percy Heath, no baixo, e Roy Haynes, bateria. Registro de 1957. O quarteto, liderado por Sonny Rollins, interpreta a composição Every Time We Say Goodbye.

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1: O Jazz in Concert te apresenta agora um dos músicos mais importantes dos primórdios do jazz. Natural da Louisiana, ele nasceu em 1885. Autodidata e de origem humilde, Joseph Oliver foi criado em New Orleans. Teve uma infância difícil e a música foi a sua tábua de salvação. Começou tocando trombone, mas acabou adotando a corneta. Em 1914, já era considerado o melhor músico da Crescent City, como a cidade de New Orleans também era conhecida. Tocou com o prestigiado músico Kid Ory e liderou diversos grupos. Foi um dos pioneiros no manejo da surdina. Inclusive, dizia ser o inventor do acessório. Isto quando teve a ideia de juntar uma garrafa de cerveja com uma borracha de desentupir privadas. Logo, ganhou a alcunha de o Rei da Noite, tornando-se o popular King Oliver. Em 1920, King Oliver foi com sua Creole Jazz Band para Chicago. Ele levou um promissor jovem chamado Louis Armstrong, que o chamava de professor. Oliver era um músico complexo e disciplinado, que tinha a agenda cheia, mas com a crise de 1929, orgulhoso e sem talento para negociar, perdeu vários contratos. Com a saúde debilitada e problemas dentários, o que atrapalhava sua desenvoltura no instrumento, teve que se virar então como um pequeno comerciante. Mesmo com todo o reconhecimento conquistado, morreu em 1938, praticamente esquecido e na miséria, aos 52 anos de idade. Este texto foi baseado no livro Os Caminhos do Jazz, de Guy Duboff. Relembre então John King Oliver, corneta, Bob Schoffner, trompete, Edward Kid Ory, trombone, Albert Nicholas, Barney Bigard e Billy Page, saxofones, Louis Russell, piano, Bud Scott, banjo, Bert Cobb, tuba e Paul Barbarin, na bateria. Ouça o clássico Sugar Foot Stomp, numa gravação de 1926.

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1: Fique agora com um jazzman que tocou piano, sax tenor, cantou blues e escolheu o trompete como instrumento principal.

Horace Silver, piano, e Carlos Valdez, nas congas. Ouça um tema escrito por Kenny Dorham no estilo chamada e resposta. Do disco Afro-Cuban, ouça a faixa autoral Afrodisia.

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1: Agora, uma viagem no tempo. No dia 30 de novembro de 1932, o band leader e cantor Cab Calloway se apresentou com uma orquestra de 13 músicos na cidade de Nova York.
2: Hey, folks, here's a story about Minnie the Moocher. 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
1: Deste encontro, fique com a composição The Man from Harlem, na voz de Cab Calloway.

Você ouviu Cab Calloway com a faixa The Man from Harlem. Você sabia que Cab Calloway também ficou conhecido por usar o famoso traje batizado como Zoot Suit? É interessante, então, você saber o que é Zoot Suit, porque será também o título da nossa próxima música. Nos Estados Unidos, nos anos 1940, a comunidade afro-americana do Harlem, Chicago e Detroit começou a se vestir de uma forma diferente. Com muita elegância e orgulho, os homens começaram a usar ternos compridos, calça bufante, tudo com muito pano e cores vibrantes. Com ombros enormes, os paletós batiam no joelho. A nova forma de se vestir tornou-se popular também entre os músicos de jazz. Ocorre que nos anos 1940, período da Segunda Guerra Mundial, havia racionamento de tecidos, e o ato de usar uma roupa com muito pano foi considerado pelas autoridades como falta de patriotismo. Tudo se agravou quando os latino-americanos da Califórnia também adotaram o visual. O terno Zoot passou a ser visto como símbolo de marginais, e as autoridades começaram a perseguir e a censurar os usuários, considerados arruaceiros. Em 1942 e 43, o constrangimento ganhou nova proporção, e em Detroit, durante uma revolta, morreram 34 cidadãos. Enfim, as autoridades foram obrigadas a admitir que a perseguição era por motivo racial e não pela roupa. Na sequência, fique com uma música que tem como título Zoot Suit. Você confere uma faixa de um prestigiado disco do baterista Jack DeJohnette. Em 1980, apoiado por um trio da pesada, o compositor e baterista lançou o disco Jack DeJohnette Special Edition. No estúdio, ele contou com Arthur Bryfe, sax alto, David Murray, sax tenor e clarinete baixo, e Peter Warren, baixo e violoncelo. Confira o quarteto de Jack DeJohnette com a composição Zoot Suit.

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1: Que tal relembrar o piano de Walter Davis Jr.? Walter Davis Jr. vem acompanhado por Jack McLean, sax alto, Donald Byrd, trompete, Sam Jones, baixo e Art Taylor, bateria. Do disco Davis Cup, de 1959, ouça a composição Little Lottie.

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1: Enquanto o seu pedido não chega, fique com o saxofonista tenor Sam Rivers, do seu disco de estreia intitulado Fuchsia Swing Song, lançado em 1964, aprecie a composição autoral Beatrice. Sam Rivers, sax tenor, Jack Byard, piano, Ron Carter, baixo e Tony Williams, bateria. Fique com a balada Beatrice.

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1: Na sequência do programa, confira o piano de Roland Hanna, o baixo de Ben Tucker e a bateria de Roy Burns. O trio liderado pelo pianista Roland Hanna faz uma releitura para o clássico A Night in Tunisia.

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5: 23 horas.
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1: Obrigado pela companhia. Voltamos com a segunda parte do programa. Esta hora começa com a banda do saxofonista Joe Henderson. Em 1992, Henderson lançou o prestigiado CD Lush Life, The Music of Billy Strayhorn. O CD, gravado em homenagem ao compositor, pianista e arranjador Billy Strayhorn, foi um sucesso artístico e comercial. O líder Joe Henderson convidou para a sessão Wynton Marsalis, trompete, Stephen Scott, piano, Christian McBride, baixo e Gregory Hudson na bateria. O quinteto interpreta Johnny Come Lately.

Normalmente, aqui no Jazz in Concert, quando eu descrevo a trajetória profissional de um jazzman, é comum citar que ele estudou na Berklee College of Music. A Berklee School, como também é chamada, construiu o prestígio internacional devido à originalidade de seu ensino e o prestígio obtido pelos egressos. A escola, fundada em 1945, fica nos arredores da cidade de Boston, Estados Unidos. Alguns críticos dizem que a escola padronizou o ensino, criando um estilo próprio classificado como o som de Berklee. A escola nasceu pluralista, não focando somente a música erudita, mas também as disciplinas ligadas ao jazz, ao blues e depois ao rock and roll. Vários músicos brasileiros também passaram por lá. Em 1969, chegaram os primeiros: o saxofonista Vitor Assis Brasil, o pianista Nelson Aires e o trompetista Cláudio Roditi. Mais tarde, outra leva, formada por Roberto Sion, Hélio Delmiro, Célia Vaz e Zeca Assunção. E até hoje, muitos ainda passam por Berklee, trocando conhecimento e experiências com músicos de todo o mundo. Este texto foi inspirado no livro O Glossário do Jazz, de Mário Jorge Jacques. E representando o grupo de brasileiros em Berklee, fique com a música do compositor e saxofonista Vitor Assis Brasil. Vitor estudou em Berklee de 1969 a 1973. Grande promessa da música nacional, irmão gêmeo do pianista erudito João Carlos Assis Brasil, o músico teve uma carreira bem curta. Morreu em 1981, aos 35 anos. Relembre Vitor Assis Brasil, sax alto e soprano, Lula na bateria, o baixista Paulinho Russo, o piano elétrico de Alberto Fará e Márcio Montarroios no trompete. Ouça a faixa autoral Pro Zeca, gravação ao vivo de 1974.

0: Muito obrigado. Muito obrigado.
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3: Fique agora com o jazz produzido no Velho Continente. Momento para conhecer a voz do cantor holandês Ronald Douglas. Do CD From Bing to Sting, ouça a faixa Antonio's Song, uma homenagem de Douglas ao mestre brasileiro Antônio Carlos Jobim. O cantor gravou acompanhado por uma banda e um quarteto de cordas. Ronald Douglas, Antonio's Song.

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1: No Jazz in Concert, tempo para ouvir a compositora e pianista japonesa Hiromi Uehara. Fique com um registro ao vivo gravado em 2004 no festival North Sea Jazz. Ouça a composição autoral Dançando no Paraíso. No palco, a pianista japonesa, à época com apenas 25 anos de idade, contou com Tony Gray no baixo e Martin Valiora na bateria. Com a liderança de Hiromi, Dançando no Paraíso.

Fique agora com o estilo e o swing do quarteto do saxofonista tenor George Adams. Adams vem acompanhado por Don Pullen piano, Danny Whitman da bateria e Cameron Brown no baixo. Do disco City Gates de 1983, fique com a faixa título City Gates.

0: O Jazz in Concert chega ao seu final. Agradeço a sua audiência. Semana que vem, estamos de volta. O programa teve a locução de Silene Barros e pesquisa, seleção musical e apresentação de Fábio Fleury.
1: E o programa vai ficando por aqui. Agradecemos a sua atenção. Esta edição do Jazz in Concert se despede com Pat Metheny, guitarra, Lyle Mays, teclados, Steve Robert, baixo, Dan Gottlieb, bateria e o brasileiro Naná Vasconcelos na percussão. Ouça Pat Metheny Group com Are You Going With Me? Obrigado pela companhia e até o próximo encontro.

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7: 23:59.
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12: 0:59.
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14: Seja bem-vindo e bem-vinda ao Universo Sonoro do Rock. A Rádio Unesp FM apresenta uma nova edição do programa Esse Tal de Rock and Roll. Prazer, eu sou Ricardo Bizarra e fico com você na próxima hora. O Esse Tal de Rock and Roll traz a pluralidade deste gênero musical que vem sendo construído por meio de vivências sociais e culturais e que apresenta muitas histórias e curiosidades com personagens singulares. Hoje, uma viagem musical com Arctic Monkeys, The Cult, The Cure, The Doors, Lou Reed, Steely Dan e muito mais. E para começar, fique com a banda Kiss. Do disco Destroyer de 1976, você ouve King of the Night Time Warp.

Esse tal segue com a banda inglesa The Killed. Do álbum de estreia Dreamtime, lançado em 1984, fique com a faixa Go West Crazy Spinning Circles, a voz de Ian Astbury no recital de rock and roll.

Seguindo na cena musical britânica, tempo para relembrar a voz de Robert Smith. No recital de rock and roll, você ouve Friday I'm Love, faixa do disco Wish, de 1992.

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No início dos anos de 1980, nascia em Londres a banda Jenny Loves Jezebel. Os fundadores, os irmãos gêmeos Jay e Michael Weston. De 1987, do disco Discover, você ouve a faixa Suspicious.

Eu sou Ricardo Bizarra e você está em companhia do Esse Tal de Rock and Roll. Na sequência, uma canção do Arctic Monkeys, do CD The Core, Arctic Monkeys com Hello You.

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E é muito bom contar com a sua audiência. Tempo para The Doors, saudosismo no ar. Do disco The Soft Parade de 1969, viaje com a canção Touch.

Fique agora com The Smashing Pumpkins, do CD Oceania de 2012. Ouça uma faixa do nono disco de carreira dessa banda de Chicago, liderada por Billy Corgan. A música é The Chimera com The Smashing Pumpkins.

Esse tal de rock and roll, tempo para registrar o legado musical de Horan Gallagher. O compositor e guitarrista nasceu na República da Irlanda em 1948. Aos 9 anos de idade, ficou fascinado pelo blues americano que ouvia no rádio e nos discos que colecionava. Começou a carreira em 1963. Poucos anos depois, liderou a própria banda e, em 1971, lançou o disco de estreia. Gallagher ficou conhecido pelos shows ao vivo de longa duração. Faleceu aos 47 anos de idade. Influenciou personagens como Brian May, Eric Clapton, Johnny Marr, Slash e Joey Bonamassa. A guitarra e a voz de Horan Gallagher, de 1971, no Esse Tal de Rock and Roll, você ouve I Fell Apart.

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Depois de ouvir Rolling Gallagher, fique com a assinatura da banda de Nova York, Steel Dan. O projeto musical da dupla Donald Fagen e Walter Becker ganhou popularidade nos anos de 1970. De 1972, o quinteto Steel Dan interpreta a faixa Reeling in the Ears.

Sonzeira aqui nas ondas da Unesp FM. Quem chega agora é o saudoso Lou Reed. Compositor, guitarrista e cantor, Lou Reed lançou em 1974 o disco ao vivo Rock and Roll Animal. E deste long play, você ouve a faixa Rock and Roll. Como disse um pesquisador da época, esse disco é para ser tocado alto. Lou Reed e Rock and Roll.

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Na cena do rock, não é incomum a criação de bandas que surgem a partir de projetos paralelos. O projeto paralelo ocorre quando um artista busca trabalhar sonoridades que não cabem em seus grupos de origem, ou quando encontram em outros amigos inspiração para uma nova experiência. As reuniões às vezes são longevas, outras efêmeras. Um exemplo é o grupo The Last Shadow Puppets, projeto paralelo dos músicos Alex Turner, do Art Monkeys, Miles Kane, do The Rascal, e o multi-instrumentista James Ford. The Last Shadow Puppets, do CD The Age of the Understatement, de 2008. Fique com a canção My Mistakes Were Made For You.

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Esse tal de rock and roll vai ficando por aqui. Pesquisa, texto e seleção musical, Fábio Fleury. A operação de áudio, do Wagner Barros. A apresentação foi minha, Ricardo Bizarra. E se você gostou e deseja ouvir novamente o programa de hoje, ou mesmo as edições anteriores, acesse agora o site da Unesp FM e clique no ícone Esse Tal de Rock and Roll. A despedida vem com mais uma faixa do The Last Shadow Puppets, Standing Next to Me. Obrigado pela companhia e até o nosso próximo programa.

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3: 1h59.
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3: 2:59. 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
2: 3 horas e 59 minutos.
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3: 4:59. 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Olá! A partir de agora, o Unesp FM leva você a um passeio pelo mundo musical clássico. Vamos fluir pelos períodos da música erudita e deleitar ao som das mais belas e populares obras dos grandes mitos da música universal. Clássicos Unesp. E abrimos esta edição com Domenico Scarlatti, compositor italiano, nascido em 1685. Scarlatti foi influenciado pelo pai, famoso compositor de óperas, Alessandro Scarlatti, e logo firmou seu nome como tecladista virtuoso e compositor. Suas maiores contribuições para a música foram as sonatas para teclado em um único movimento, obras de um brilho fascinante. Inspiradas na vida cotidiana e na canção espanhola, as sonatas foram dedicadas à princesa Maria Bárbara por sua coroação como rainha da Espanha em 1728. De Domenico Scarlatti destacamos 3 sonatas, em ré menor, em sol maior e em fá menor.

Estas foram as sonatas em Ré menor, em Sol maior e em Fá menor de Domenico Scarlatti. Na Unesp FM, clássicos Unesp e as mais populares obras dos grandes mestres da música universal. Seguimos com Gustav Holst e Antônio Vivaldi.

Este foi o segundo movimento do Inverno de As Quatro Estações de Antônio Vivaldi. Antes, o segundo movimento intitulado Vênus, o Portador da Paz, da suíte sinfônica Os Planetas, de Gustav Holst. A Unesp FM está apresentando Clássicos Unesp, um passeio pelos acordes da música barroca à contemporânea. Seguimos agora com Gabriel Fauré, conceituado mestre da canção francesa, professor, pianista e organista. O seu interesse pela suave clareza da civilização grega inspirou-o a escrever obras em estilo igualmente límpido e clássico. Pavana Opus 50, pequena peça musical datada de 1887, está entre as suas mais conhecidas obras. Composta para a flauta, tem uma bela melodia lamentosa, comovente e apaixonante. Vamos ouvir.

Esta foi a Pavana, Opus 50, de Gabriel Fauré. 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Programação musical com os mais belos clássicos de todos os tempos. Neste bloco, Joseph Verdi e Antonín Dvořák.

Este foi o Scherzo, terceiro movimento extraído da Nona Sinfonia, popularmente conhecida como Sinfonia do Novo Mundo, de Antonín Dvořák. Antes, ouvimos o balé, Dança das Sacerdotisas e Dança dos Pequenos Escravos Mouros, da ópera Aida, de Joseph Verdi. 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O romântico compositor russo Piotr Ilich Tchaikovsky compôs 4 concertos, 3 para piano e 1 para violino. Seus concertos para piano, sobretudo o número 1, em si bemol menor, opus 23, é dotado de grande riqueza melódica e virtuosidade em sua feitura. E até hoje é sucesso absoluto em todo o mundo. O número 1 é considerado uma das obras mais lindas e mais popular concerto para piano de todo o repertório. O terceiro movimento, Allegro con fuoco, possui um ardor e vivacidade que prefigura certas páginas de A Bela Adormecida, tirada de um canto ucraniano num tema alegremente saltitante. Vamos ouvir.

Este foi o terceiro movimento Allegro con fuoco, que compõe o concerto número 1 para piano e orquestra, Opus 23, de Piotr Ilich Tchaikovsky. E chegamos ao final de mais um programa Clássicos Unesp. Produção Fátima Belisário. Trabalhos técnicos Paulo Sérgio Pepa de Carvalho. Apresentação Pedro Norberto. Fontes pesquisadas: Guia do Ouvinte de Música Clássica, de Kenneth e Valerie MacLeish, e Dicionário de Música Clássica, ambos os livros da Jorge Zahar Editor. Obrigado pela sua audiência e companhia. E até o próximo programa.

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4: 5 horas e 59 minutos.
5: 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As canções que compõem este programa refletem uma realidade sociocultural da época em que foram lançadas. Alguns aspectos ali retratados trazem à tona debates em função de pautas identitárias que surgiram nos últimos anos.
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3: 6:59.
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5: Olá, uma ótima quinta-feira. Estamos quase no final da semana e começamos, para sua quinta-feira ficar muito bacana, a seleção de músicas internacionais da Unesp FM. Começamos o Musical 105 e o melhor do flashback, com seleção musical de Sérgio Magson, Paulo Pepa na operação de áudio. Eu sou Wellington Leite. Daqui a pouquinho, grandes nomes vão tocar aqui na Unesp, como Aretha Franklin, The Cure, Double e vários outros. A gente abre com Supertramp, Breakfast in America.

Você ouviu na Unesp Doobie Brothers, What a Fool Believes. Você ouviu também U2, So Cruel. Uma bela quinta-feira para você. Agora tem Double, The Captain of Our Hearts.

Este foi Rod Stewart, Lost in You, de 1970. Trouxemos também 10,000 Maniacs, More Than This. E agora tem The Cure, The Love Cats.

Está o Canção na Unesp, Have You Ever Had It Blue? Você ouviu também Don't Stop the Dance com Brian Ferry. E agora tem a voz de Randy Crawford, I'll Be Around.

0: Este foi o Curtis Mayfield encerrando o Musical 105 desta quinta-feira, Move On Up. Você ouviu também Only the Strong Survive, de 77, com Billy Paul. E trouxemos também a voz marcante de Aretha Franklin, Think. A seleção musical foi de Sérgio Magson, Paulo Pepa na operação de áudio. Eu sou Wellington Leite. Para você que sempre está conosco aqui na Unesp, lembrando que a partir de amanhã começa o horário político. Então nós vamos começar o Musical 105 a partir das 7 horas e 25 da manhã. Eu espero você. Continue na Unesp, daqui a pouquinho tem o Manhã Popular Brasileira.
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10: 8 horas.
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13: Bom dia, quinta-feira, 27 de agosto. A Unesp divulga manual do candidato com as regras para o vestibular 2027. Unicamp recebe inscrições para vagas remanescentes. Edital do CNPq vai apoiar projetos conjuntos de pesquisa entre o Brasil e países africanos. Parceria entre a Unesp e a Unicamp vai criar rede de laboratórios makers em escolas públicas. Está começando o Cidade Universitária. A Unesp publicou o manual do candidato do vestibular 2027, com calendário completo, regras gerais e tabela de cursos disponíveis. Adriano Anderson de Castro tem os detalhes.
14: A Unesp divulgou o manual do candidato do vestibular 2027, com todas as informações para os candidatos interessados em ingressar em um dos cursos de graduação da universidade, tais como calendário completo de inscrições, provas e matrículas, tabela dos cursos disponíveis com vagas e cidades, regras da seleção e procedimentos para as provas realizadas em duas fases. Os candidatos poderão consultar os documentos nas páginas da Unesp e da Fundação Vunesp. Os endereços são vestibular.unesp.br e www.vunesp.com.br. A universidade já recebe os pedidos de isenção e redução de 50% da taxa, cujo valor integral é de R$ 225. Os candidatos podem consultar nos sites da Unesp e da Vunesp o documento com os critérios e procedimentos para quem tem direito aos benefícios. Os interessados poderão se inscrever ou cadastrar os pedidos de isenção ou redução de 50% da taxa pela página da Vunesp, até às 23 horas e 59 minutos de 30 de agosto, domingo. O resultado dos pedidos será divulgado em 21 de setembro. A Unesp e a Vunesp oferecem redução de 75% da taxa para todos os candidatos de último ano do ensino médio público paulista, incluindo alunos de escolas da Secretaria da Educação do Estado de São Paulo e do Centro Paula Souza. As inscrições para o vestibular Unesp 2027 serão realizadas de 4 de setembro a 20 de outubro pelo site da Vunesp. Eu sou o Adriano Anderson de Castro, da equipe Vunesp de Jornalismo, para a Rádio Unesp.
13: A Unicamp encerra amanhã, dia 28, o prazo de inscrições para o processo seletivo de vagas remanescentes de 2027. Os interessados devem acessar a página da Conveste até às 5 da tarde. Juliana Sangion tem as informações.
10: São oferecidas 699 vagas em diversas opções de cursos de graduação da Unicamp. Este ano, a novidade anunciada pela Conveste é que podem se inscrever no processo estudantes estrangeiros que sejam solicitantes de refúgio ou pessoas em situação de risco no país de origem ou ainda migrantes beneficiários de políticas humanitárias do governo brasileiro. Além desses candidatos, podem se inscrever no processo alunos da Unicamp, desde que o curso pretendido seja diferente do curso atual, alunos de outras instituições de ensino superior, nacionais ou estrangeiras, e também portadores de diploma. As duas fases do processo são: fase 1, prova de leitura e interpretação de textos e uma prova de conhecimentos específicos, e fase 2, análise de compatibilidade de currículo. Além dessas duas fases, há provas de habilidades específicas para o curso de dança. No caso dos candidatos estrangeiros solicitantes de refúgio, a Conveste informa que haverá apenas uma fase única de análise de compatibilidade curricular. A taxa de inscrição é de R$ 235 e pode ser paga até o dia 31 de agosto. Estudantes da Unicamp e pessoas em situação de risco ou refúgio têm isenção da taxa. O edital, com todas as regras do processo, está disponível na página da Conveste na internet. Juliana Sangion, da Rádio Unicamp.
13: A Unicamp também recebe inscrições para o vestibular 2027, processo seletivo com 2.523 vagas distribuídas em 70 opções de cursos. O prazo segue até 31 de agosto, às 5 da tarde, também pelo site da Conveste. A taxa de inscrição é de R$ 230. Termina dia 31 de agosto o prazo para envio de propostas para a chamada pública Pró-África, edital que vai apoiar projetos conjuntos de pesquisa entre o Brasil e países africanos. Giovana Keiko tem as informações.
15: A iniciativa é do CNPq, Conselho Nacional de Desenvolvimento Científico e Tecnológico, e o objetivo da proposta é apoiar projetos de pesquisa colaborativa que contribuam para o fortalecimento da cooperação científica, tecnológica e de inovação entre o Brasil e os países africanos. Além disso, o edital também prevê ampliar a visibilidade internacional da produção científica afro-brasileira. Podem ser submetidos projetos com os temas ambiental e sustentabilidade, alimentar e agricultura, energia e recursos naturais ou saúde social e cultural. Para se inscrever, a equipe deve ser coordenada por um pesquisador que seja doutor e que possua vínculo com a instituição de execução do projeto. O valor disponibilizado varia de acordo com a modalidade da inscrição. Para a linha de redes temáticas de pesquisa consolidadas, o valor pode chegar até R$ 1 milhão por projeto. Já nos projetos bilaterais, a quantia pode chegar até R$ 400 mil. As inscrições são feitas exclusivamente pela plataforma integrada Carlos Chagas, do CNPq. Lembrando que as propostas podem ser enviadas até o dia 31 de agosto. Com supervisão de Liene Castro, Giovanna Keiko, Rádio Unesp FM.
13: Projeto da Unesp, em parceria com a Unicamp, vai criar uma rede de laboratórios makers em 150 escolas públicas de São Paulo. Fábio Toledo tem mais detalhes.
16: A iniciativa foi aprovada pelo CNPq, Conselho Nacional de Desenvolvimento Científico e Tecnológico, e pelo Ministério da Ciência, Tecnologia e Inovação, dentro do programa Mais Ciência na Escola. Os laboratórios makers são espaços equipados com ferramentas e recursos tecnológicos que permitem aos estudantes desenvolver projetos, experimentar soluções e colocar em prática conhecimentos científicos. Entre os equipamentos previstos estão impressoras 3D, cortadoras a laser e kits de robótica. A proposta também prevê feiras de ciência, mostras científicas e participação dos estudantes em Olimpíadas Científicas. Para os professores da rede pública, estão previstos workshops sobre cultura maker e tecnologias emergentes, além de cursos para capacitação no uso dos equipamentos. O pró-reitor de pesquisa da Unesp, Edson Cocchieri Botelho, destaca a dimensão do projeto e a presença da universidade em diferentes regiões do estado.
17: Esse projeto, na verdade, é um projeto grande complexidade para a Unesp, né, porque ele envolve, na verdade, a estruturação e a parceria com várias escolas públicas ao longo de São Paulo. É um projeto de grande interesse da Unesp, né, como eu costumo dizer, é um projeto que está no DNA da Unesp, porque a Unesp ela está espalhada, né, em 24 cidades, nas suas 34 cidades, e isso faz com que nós tenhamos uma grande inserção no estado de São Paulo, e dessa forma nós podemos abraçar várias escolas públicas, né, ao longo do estado.
16: Na parceria com a Unesp, a Unicamp estará na criação desses laboratórios em 30 escolas de Campinas e região. O professor Gildo Giroto Júnior, do Instituto de Química, coordena o núcleo da universidade em Campinas.
18: O projeto no núcleo Unicamp ele vai atender a 30 escolas de Campinas e região, então incluindo Limeira, Paulínia e algumas outras cidades da região. Então a importância do projeto é levar os laboratórios maker para as escolas, inserindo a educação maker nos projetos de educação integral, tanto municipal quanto estadual. O projeto ele tem início agora em agosto, né, com a fase de implementação das bolsas com os alunos e dos laboratórios, e o início efetivo em setembro.
16: Para o professor Edson Botelho, outro objetivo do projeto é o de aproximar estudantes da rede pública do ambiente universitário e ampliar o interesse pela ciência. A formação de professores é outro eixo do projeto. O investimento em cada uma das 150 escolas é próximo de R$ 80 mil, sendo metade para a infraestrutura do projeto e outra parte para pagamento de bolsas a professores, estudantes e graduandos que vão atuar como tutores. A experiência da Unesp na cultura maker existe por meio da Agência Unesp de Inovação, com a implementação de 12 Fab Labs em campus da universidade, entre eles Bauru, Araraquara, Botucatu, Guaratinguetá, Ilha Solteira, Presidente Prudente, Registro, Rio Claro e Sorocaba. Com entrevistas de Dênio Maués, Fábio Toledo, Rádio Unesp FM.
13: O Cidade Universitária termina aqui. Eu sou Liene Castro e volto amanhã, às 8 da manhã.
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0: Oi, uma boa quinta-feira. É sempre bom ter você conosco aqui na Unesp. A gente apresenta agora para você o Manhã Popular Brasileira. Vamos juntos levando MPB de qualidade para você até às 11h30 da manhã. Seleção musical, João Flávio Lima. Operação de áudio, Renato Posca. Eu sou Wellington Leite. Daqui a pouquinho a gente vai ouvir Lenine, vamos ouvir Chico César, vamos ouvir grandes nomes da música brasileira e a gente abre com um clássico do Toninho Horta, Manuel o Aldaz, interpretado por Zé Renato, Litor Nebe e o Vitor Bilhone.

8:30, aqui na Unesp, MPB4 e Roberta Assado, Miltinho e Paulo César Pinheiro, Cicatrizes. Você ouviu também Lenine e Marco Suzano, do Lenine, Braulio Tavares e Lula Queiroga, Mais Além, e Canto em Qualquer Canto, com a Nalzete, composição dela e de Itamar Assunção. Olha só, amanhã, dia 28, há duas apresentações de dança muito especiais aqui acontecendo no Teatro Municipal de Bauru. A partir das 8 da noite, nós temos a São Paulo Companhia Jovem de Dança apresentando a peça Carmen, de Gisela Belô. E depois, a Companhia Estável de Dança aqui de Bauru apresenta a peça Frida, de Arilton Assunção. No dia 29, tem outras apresentações também. A gente vai informando você que nos ouve aqui na Rádio Unesp. Então, amanhã, dia 28, a partir das 8 da noite, no Teatro Municipal, na Avenida Nações Unidas 89, tem apresentações com grupos de dança muito bacanas para você, tudo de graça. Um rápido intervalo e daqui a pouco a gente volta com o Chico César cantando.

0: Guru e Juazeiro.
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2: Olá! A partir de agora, você confere uma nova temporada do programa Momento Unesp História. E essa temporada é especial. Todos os 8 programas têm como tema os 50 anos da Unesp. Quando pensamos na universidade, é comum que imediatamente nos venha à cabeça os docentes e os discentes. Mas existe um terceiro segmento fundamental para manter essa estrutura: os técnicos administrativos. Hoje, a Unesp tem cerca de 3 mil professores e 7 mil funcionários técnico-administrativos. São esses servidores que fazem a Unesp funcionar no dia a dia, seja em bibliotecas, laboratórios, secretarias, fazendas, hospitais ou outros espaços que sequer conhecemos da nossa própria universidade. Além dos espaços, há uma série de funções que talvez nós nem saibamos da existência, como nos conta Renato Pigato Filho, que entrou na Unesp em 1977 como telefonista em Assis.
3: A minha função é de técnico de apoio acadêmico. Eu entrei em 19 de maio de 77. Bom, eu iniciei meu trabalho trabalhando como radialista, operador de som em rádio. Foi o trabalho que eu trabalhei com carteira assinada. E depois abri uma vaga na universidade de telefonista. E para minha sorte, quando as pessoas fizeram a inscrição, que eu me lembro que foram muitos, até tinha mais de 60 pessoas, e passaram 30 para a entrevista. E dos 30 que passaram para a entrevista, ninguém tinha conhecimento do PABX, que a universidade estava colocando, que era novíssimo aqui na universidade, que trabalhava com pega. E a experiência que eu tinha em rádio, de atender telefone, colocar no ar, trabalhar com essa questão técnica, ajudou para que eu fosse o primeiro colocado desse concurso. Então, essa experiência lá de rádio, eu entrei como telefonista, e depois de um ano no telefone, aí eu vim para o laboratório de línguas, que era realmente uma área que eu tinha, que a rádio tinha tudo a ver, operação de áudio, de som, que tudo tinha a ver com o laboratório de línguas estrangeiras.
2: O técnico administrativo é a base operacional e estratégica de uma universidade. Ele garante a continuidade dos processos nas áreas de ensino, pesquisa e extensão, fazendo a gestão funcionar de forma integrada e eficiente. O universo das profissões e de locais é bem mais variado do que o senso comum imagina.
4: A Unesp possui os cargos de meteorologista, motorista, regente de coral, zootecnista, locutor, historiógrafo, que é o meu cargo, jornalista, eletricista, advogado, auxiliar acadêmico, salva-vidas, médico, psicólogo, enfermeira, auxiliar de agropecuária, discotecário, programador, assistente administrativo, arquiteto, auxiliar e programador de informática, entre outros. Há também os nossos colegas técnicos de laboratório. E sobre essa função, em 2011, Maria Luísa Rodrigues contou ao Projeto Memória como era trabalhar no laboratório do Departamento de Bioquímica e Microbiologia no campus de Rio Claro.
5: Dava assistência nas aulas práticas para os professores e a parte de pesquisa, a gente acompanhava os alunos, como até meus últimos dias foi. Então, a gente, com aluno de pós-graduação, de mestrado e doutorado, estagiário, alunos de trabalho de TCC, então a gente vai na orientação dos primeiros passos que eles vão dando dentro do laboratório, é a função do técnico.
2: O programa usou trechos das entrevistas de Renato Pigato Filho e Maria Luísa Rodrigues, que fazem parte do projeto Memória da Universidade e estão disponíveis para consulta no CEDEM. O Momento Unesp História vai ficando por aqui. Pesquisa, texto e arquivos sonoros, equipe técnica CEDEM, Evelyn Merlo, Guilherme Nunes, Melina Souza e Rafael De Ângelo. Equipe Unesp FM, produção e edição de áudio Fábio Fleury, locução Fábio Toledo.
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Juazeiro. 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Seguro.

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8h50, trouxemos para você Ivan Lins, dele, Vitor Martins, Luxo do Luxo. Você ouviu também Josiane Melo, do Ging Aldir Blanc, Chá de Panela. Agora tem Skank e Negrali na Unesp FM. Donando Reis e Samuel Rosa, Ainda Gosto Dela.

0: 8h59, aqui na Unesp, trouxemos para você Mombojó, do Alceu Valença, Estação da Luz. Um rápido intervalo com a previsão do tempo para você e daqui a pouco a gente volta.
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0: O tempo segue com nebulosidade variável e sem chuvas na maior parte do estado de São Paulo, de acordo com o site do IPMET da Faculdade de Meteorologia do campus da Unesp de Bauru. A condição de estabilidade retorna na maior parte do estado e deve fazer com que o dia siga com céu claro a parcialmente nublado e sem chuvas, especialmente no nordeste e leste do estado de São Paulo e também uma parte do centro onde está Bauru. Há previsão de chuvas fracas e isoladas na área em que há nebulosidade mais acentuada, que é a região norte do estado e também no litoral. Agora em Bauru nós temos 18 graus e 6 décimos, a umidade relativa do ar está em 88%. 9 em ponto.
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0: Oi, bom dia, uma bela quinta-feira para você. Estamos de volta com o Manhã Popular Brasileira. Nesta segunda hora de programação, vamos ouvir juntos, daqui a pouquinho, o grupo 5 a Seco. Outro grupo que vai tocar aqui é o Baiana System. Vamos ouvir também, dentro desta hora, Josiara com Juliana Linhares, Zezé Mota, Emicida com Marcos Valle e vários outros. A gente abre com a Tereza Cristina cantando o clássico do Cartola, Alvorada.

9:11, aqui na Unesp, Márcia Castro, Della e Arruda, O Que Me Move. E também Salão de Beleza, do Zé Cabaleiro, com Mariene de Castro e Almério. Olha só, segue no Sesc o projeto Sola, que é a mostra de solos de palhaçaria por mulheres. Hoje, quinta-feira, dia 27, a partir das 14h, tem a oficina Comicidades, Palhaçarias e Bufonarias Dissidentes, com Verônica Pouca-Roupa. Hoje também, às 18h30, tem o bate-papo Viver do Riso, caminhos para tornar a palhaçaria por mulheres sustentável, com Fernanda Soto, Loy Lima, Mariana Ferrari, com mediação de Marisa Riso. Hoje também tem o espetáculo Tarântula Transita, com Verônica Pouca-Roupa. As oportunidades de oficina e também o espetáculo são gratuitas no Sesc. A gente segue a programação da Rádio Unesp com 5 a Seco, Pensando Bem.

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1: 9h23, trouxemos aqui na Unesp Baiana System e Manu Chao, sul-americano. Você ouviu também JP e Bruna Black? Teu Lar. Lembrando que hoje, amanhã, dia 28, a partir das 8 da noite, tem apresentações de dança no Teatro Municipal de graça para você. A partir das 8 da noite, a São Paulo Companhia Jovem de Dança apresenta a peça Carmen, de Gisele Belô. E logo depois, a Companhia Estável de Dança aqui de Bauru apresenta Frida, de Arilton Assunção. As apresentações são de graça e acontecem também no dia 29. Ouça agora, aqui na Unesp FM, um rápido intervalo. Tem memória sonora Unesp FM 35 anos. E daqui a pouco, Josiara e Juliana Linhares, do Durval Lelis, Não Tem Lua.
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3: A Rádio Unesp FM entrou no ar em caráter experimental em 31 de outubro de 1990, fase em que a emissora ajusta os seus equipamentos de transmissão e verifica o seu alcance. Em 13 de maio de 1991, oficialmente, a emissora passava a transmitir a sua programação completa. Anos depois, em 24 de novembro de 2000, a Unesp FM aumentou o seu raio de propagação, modernizou o sistema de transmissão, passando a atingir a totalidade da cidade de Bauru e novas cidades da região. Confira a solenidade de inauguração do novo transmissor na voz do saudoso Mário Moraes.
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9h39, trouxemos aqui para você, dentro da Unesp FM Barro, Piso em Chão de Estrela. Você ouviu também Projeto Sal, Trem das Almas. Ótima quinta-feira para você. Continue conosco ouvindo agora Malu Magalhães, dela, Culpa do Amor.

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0: 9h53, você ouviu aqui na Rádio Unesp, Emicida e Marcos Valle. Do Emicida, Mário Caldato e Nave, Pequenas Alegrias da Vida Adulta. Você ouviu também Zezé Mota, do Jorge Benjor, Chica da Silva e Pra Não Parar de Sambar com Alê, composição dele e Márcio Local. Um rápido intervalo, chegando Colunistas Unesp para você. Daqui a pouco a gente volta.
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2: Olá, aqui é o professor Álvaro Martin Guedes, da Unesp em Araraquara. Nós estamos em período eleitoral e, naturalmente, haverá propostas, as mais variadas, para enfrentar o desafio de ter uma nova gestão presidencial, uma nova recomposição no âmbito do Senado e da Câmara, para pensar o Brasil para os próximos 4 anos. Não é uma eleição qualquer, é uma eleição de grande impacto. Mas vamos lá. Qual é, seguramente, um dos temas que vai mais aparecer nessa disputa eleitoral? É a segurança pública. Há muita gente fazendo comparações entre soluções que foram realizadas em outros países com relação à segurança pública e que talvez pudessem ser aplicadas ao Brasil. Uma delas que está ganhando bastante evidência é aquela promovida em El Salvador pelo presidente Bukele. O que fez ele? Ele, da noite para o dia, num prazo de tempo muito curto, prendeu todas as gangues que existiam na cidade, que existiam no país, me corrigindo. E esse empreendimento de prender não foi assim tão difícil de fazer, por assim dizer, porque as gangues se tatuavam de forma muito visível. Então, identificar um membro de gangue foi razoavelmente fácil. Não haveria necessidade de um grande processo de investigação. Bastava estar tatuado. E nisso, naturalmente, muita gente que não tinha nada a ver com gangue foi preso também. Depois de preso, sem nenhum tipo de procedimento jurídico normal, eram julgamentos em massa, foram colocados em prisão de segurança máxima, que tem sido objeto de visita de muito parlamentar que acha que a ideia é boa. Mas quais são as condições lá dentro? São as piores possíveis do ponto de vista de um respeito à dignidade humana. Não vou entrar nem na questão dos direitos humanos, por assim dizer, mas da dignidade. É uma dificuldade de alimentação, de vestimenta, de higiene e tudo mais. Para que serve esse tipo de atitude, né? Do ponto de vista prático, as gangues foram todas eliminadas e o país passou a viver uma sensação de segurança muito maior. O número de homicídios despencou. Com isso, o presidente conseguiu, Bukele, conseguiu se fortalecer. E, como ato contínuo, dominou o poder legislativo e o poder judiciário. E hoje é um presidente sem limites de poder, faz o que bem entender. Não há nada que se contraponha a ele para, mais ou menos, tentar impedir que ele tenha plenos poderes. Pois bem, mas qual o resultado disso tudo, do ponto de vista do país? Virou, no meu entender, um país fantasma, uma nação sem projeto. O projeto do país é o próprio Bukele, é o poder que ele cerca, e nada mais. Então, medidas de segurança, elas não podem estar isoladas de um contexto maior. Aqui no Brasil, precisamos reprimir, claro, o crime. E ele ganhou uma sofisticação muito maior do que meras gangues juvenis na rua. Ele está por detrás de fintechs, empresas, mobiliza bilhões de reais por ano e centenas de milhares de pessoas estão envolvidas com isso e ganhou um caráter transnacional. Então, dizer que vai ser preso todo mundo e isso seria uma solução para a nossa segurança pública, é no mínimo tentar enganar o eleitor, até porque o crime aqui é muito mais complexo. O resultado disso é pensar a administração pública e a questão da segurança pública num ambiente um pouco mais de maior complexidade. Vamos a alguns números básicos. Aqui no Brasil, servidores de âmbito municipal, federal, estadual, que estão vinculados diretamente à segurança pública hoje, juntando aí o judiciário, ultrapassa 1 milhão de pessoas. E uma folha de pagamento para sustentar tudo isso que ultrapassa aproximadamente 300 bilhões de reais por ano. Só o tamanho desses números mostra que segurança pública não é algo como que se resolve com uma bala de prata, uma única medida. Exige maior complexidade. Vou pegar o caso recente de Daniel Vorcaro. Há pouco tempo atrás, ele era um rapaz, pode-se dizer, normal. Trabalhava para uma empresa de turismo e levava crianças e adolescentes para passear na Disney. Hoje, ele é um banqueiro que promoveu o maior golpe bancário, golpe financeiro da história do Brasil. Chegou em 60 bilhões de reais. Como que você reprime uma ação dessas no seu nascedouro? Afinal, ele é um jovem de classe média, veio até de uma boa condição socioeconômica. O que o levou a isso? Enfim, resumindo aquilo que eu disse, não há bala de prata que resolva as questões de maior complexidade. Quem assim promete só está fazendo uma promessa, tentando ganhar votos e nada mais. Aqui falou o professor Álvaro Martinguez, da Unesp, em Araraquara. Até a próxima.
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0: Estamos de volta com o Manhã Popular Brasileira na sua Rádio Unesp FM, em 105,7 e também pela internet. Daqui a pouquinho a gente vai ouvir Quarteto em Si com Celso Fonseca. Vamos ouvir também Rosa Passos, Vanessa da Mata e vários outros. A gente abre com Chico Buarque e o bandolim de Hamilton de Holanda, do Chico, Vai Trabalhar, Vagabundo.

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10h11, trouxemos para você Rael, dele, Rouxinol e também Carlos Fernando e Toninho Horta, do Chico Buarque, Brejo da Cruz. Agora tem Silva, cantando da Marisa Monte, Eu Sei.

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0: 10h21, aqui no Manhã Popular Brasileira, Marina Sena, dela, Por Supuesto. Você ouviu também Bichinho, com Duda Beat, música dela. Confira um rápido intervalo e daqui a pouco a gente volta com Eduardo Pita cantando do Adoniran Barbosa, Ninguém Pode Negar.
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3: 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Baseados em pesquisas realizadas em arquivos brasileiros e internacionais, os autores percorrem diferentes regiões do país, a fim de analisar como essas relações se manifestaram em distintos contextos históricos. 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

10h44, aqui na Unesp, Ellen Oléria, do Jorge Benjor, Zumbi. Você ouviu também Eliane Elias, do Gordurinha, Almira Castilho, Chiclete com Banana e a Rosa Passos cantando Djavan, Samba Dobrado. Ouça agora Tamba Trio, do Baden Powell e Vinícius de Moraes, Consolação.

0: 10h56, aqui na Unesp, Vanessa da Mata, do Tom Jobim a Luiz de Oliveira, Só Tinha de Ser com Você. Trouxemos também Gilsons e Mariana Volker, Devagarinho, e também o quarteto em si com Celso Fonseca, do Celso e Marcos Valle, Vim Dizer Que Sim. Um rápido intervalo para você e daqui a pouco a gente volta.
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0: 10h59, estamos de volta com o Manhã Popular Brasileira. A gente abre agora a nossa última meia hora juntos, nesta quinta-feira, 27 de agosto. Ouça Ivan Lins com Celso Viáfora, deles, A Cor do Pôr do Sol.

11h12, aqui na Unesp, os novos baianos, do Moraes Moreira e Luiz Galvão, Sorrir e Cantar como Bahia. Você ouviu também Marina Lima, Acontecimentos, composição dela e Antônio Cícero. Agora tem a Joyce e o Toninho Horta, do Tom Jobim e Vinícius de Moraes, Só Danço Samba.

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2: 11h25 aqui na Unesp. Trouxemos para você Jardes Macalé e Zé Cabaleiro, do Jardes e Wally Salomão, Mal Secreto. Trouxemos também Musa da Música com Ana Ozzetti, Jussara Marçal e Mariana Furquim, do Dante Ozzetti e Luiz Tati. A gente fecha a programação de hoje com Secos e Molhados, da Luli, João Ricardo, Fala. A seleção musical foi de João Flávio Lima. Operação de áudio, Renato Posca. Eu sou Wellington Leite. Continue conosco. Vem chegando Conexão com Eleide Bergamo e Fábio Toledo. A gente volta amanhã para a edição de sexta-feira do Manhã Popular Brasileira. Um abraço para você e até mais.

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3: 11h31, muito bom dia. Hoje é quinta-feira, dia 27 de agosto, e este é o Conexão. Uma produção do jornalismo da Rádio Nesp que você ouve em 105,7 FM em Bauru e onde estiver nas plataformas digitais e em radio.nesp.br. Bom dia, Eleide Bergamo.
4: Bom dia, Fábio Toledo. Bom dia, ouvintes. Hoje no Conexão temos o eclipse lunar, o uso sem prescrição de remédios para insônia e a análise de um professor da Unesp sobre a agenda estratégica da Embrapa para candidatos das eleições deste ano.
3: Com operação de áudio de Renato Posca, o Conexão está no ar.
4: 11h32. O programa de pós-graduação em biodiversidade em ambientes costeiros, que faz parte do Instituto de Biociências do campus do Litoral Paulista da Unesp, está com inscrições abertas para uma bolsa de doutorado sanduíche no exterior. Os detalhes com Isabela Oshiro.
5: A iniciativa é do Comitê Gestor das Universidades-membro da Rede Conecta Mundi Unesp, vinculada ao programa CAPES Global.edu. Para os selecionados, a mobilidade internacional terá início nos meses de março ou abril de 2027, com duração de 6 meses e dá direito à mensalidade, auxílio-instalação e adicional de localidade, quando couber. As inscrições estarão abertas até a próxima segunda-feira, dia 31 de agosto, às 5 horas da tarde. E você pode conferir mais informações pelo site clp.unesp.br. Com a supervisão de Liene Castro. Eu sou Isabela Oshiro, da Rádio Nesp FM.
3: 11h33 e logo mais à noite acontece um eclipse lunar quase total. E em Bauru existe a chance de conferir ainda melhor esse fenômeno astronômico. Quem nos conta é Giovanna Keiko.
6: Você sabia que pode observar um eclipse no Observatório da Unesp em Bauru? Nesta quinta, dia 27 de agosto, vai ocorrer um eclipse lunar quase total. Para saber melhor como vai funcionar o evento, conversamos com o professor Rodolfo Lang, coordenador do Observatório Didático de Astronomia da Unesp.
7: Nós teremos um espetáculo no céu, um espetáculo da natureza, que é um eclipse da Lua. Um eclipse da Lua acontece quando a Lua cheia atravessa a sombra da Terra, que é sempre projetada no espaço. Mas acontece que nem sempre a Lua cheia passa pela sombra da Terra. Mas agora, na noite de 27 de agosto para 28 de agosto, nós teremos essa oportunidade de acompanhar esse belíssimo fenômeno celeste.

0: às 23 horas e 33 minutos, 11h33 da noite do dia 27, a lua cheia vai entrar, começar a entrar na sombra da Terra. Aí, a 1 hora da manhã, 1h12, mais precisamente, já no dia 28, né, a lua já estará no ponto mais. É o ponto máximo do eclipse, né? 93% da lua cheia estará na sombra da Terra. Aí ela começa a se movimentar já para fora da sombra da Terra e ela só vai sair completamente da sombra às 2 horas da manhã, mas 2h51, quase 3 horas da manhã do dia 28.
1: Além da oportunidade de observar a Lua pelo telescópio, o evento conta com uma palestra para entender melhor como e por que funciona o eclipse, em uma linguagem mais acessível. O professor explica um pouco mais sobre o fenômeno.
0: A partir das 23h33, então, todo mundo vai poder observar o eclipse. Não precisa de proteção, pode ser visto a olho nu, sem perigo nenhum. Os nossos telescópios estarão montados lá. É possível observar sem telescópio também, tranquilamente. Vai dar para ver bonito mesmo a lua cheia, sendo obscurecida pela sombra da Terra. Vai ser um fenômeno muito lindo. E nós estaremos lá com os telescópios. É claro que a olho nu é bonito, mas pelo telescópio a experiência é bem diferente. Então convidamos todos que quiserem, os portões estarão abertos a partir das 22h30 e estaremos lá até o eclipse terminar na sua fase parcial, que vai ser a quase 3 horas da manhã. Aos corajosos, estão convidados para ficar conosco lá até a madrugada. Fica aqui o convite. E a gente se vê por lá.
1: O observatório fica localizado no IPMET, logo após o Departamento de Educação Física, na Estrada Municipal José Sandrin, sem número, em Bauru. Para mais informações, o Instagram do observatório é OBS Bauru. Com supervisão de Fábio Toledo, Giovanna Keiko, Rádio Unesp FM.
2: 11 horas 36 minutos. Um estudo da USP revela que os medicamentos para dormir, muitas vezes usados por automedicação, continuam sendo o tratamento predominante para a insônia no Brasil. Mas a pesquisa alerta sobre os riscos dessa prática. A reportagem é de Luísa Caires, da Rádio USP.
3: A insônia atinge 1 em cada 3 brasileiros. O problema tem uma abordagem eficiente que não requer medicação, a terapia cognitivo-comportamental para a insônia. Primeira linha de tratamento e que ainda é pouco utilizada. Um estudo do Instituto de Psiquiatria da Faculdade de Medicina da USP acaba de mostrar que os remédios para dormir continuam sendo o tratamento predominante, sejam prescritos ou por automedicação. A pesquisa apontou que 60% das pessoas que procuravam tratamento psicológico para insônia já faziam antes o uso de medicações, com destaque para os hipnóticos, como o Zolpidem, usados por 44% dos participantes, e os benzodiazepínicos, como o Clonazepam, usados por 38% dos participantes. As duas classes de medicamentos têm efeitos adversos que podem ser graves, especialmente no longo prazo. Para a psicóloga Renata El-Hafiri, coordenadora do estudo, os resultados indicam a necessidade de ampliar o acesso a intervenções comportamentais.
4: Vamos dizer que esse estudo mostra como as pessoas estão tomando remédio mais do que buscando outras formas de tratar o insônia. E que precisa aumentar o acesso às terapias baseadas em evidências para a insônia e o uso racional da medicação. A gente vê ainda o número de medicação para a insônia muito aumentado e o uso de drogas que causam dependência.
3: Chama atenção também a prevalência de drogas de venda livre, como antialérgicos e relaxantes musculares. 39% dos participantes da pesquisa relataram o uso para tentar dar um empurrãozinho no sono.
4: Existem aquelas que são drogas de balcão, que foram muito relatadas no estudo, que não são prescritas, que as pessoas tomam para resolver o problema, que é o antihistamínico, antialérgico, Dramin.
3: Ela diz que os remédios podem ajudar em situações específicas, especialmente em curto prazo, mas nunca deveriam ser a primeira opção de quem está sofrendo de insônia crônica.
4: Tem uma teoria que chama dos 3 P's. Então, a pessoa já tem uma predisposição para desenvolver insônia. Tem pessoas que acumulam mais cortisol do que outras. Tem pessoas que, por exemplo, têm alguns perfis psicológicos predisponentes para insônia. Por exemplo, a pessoa que é muito ruminativa, sabe, rumina muito preocupação, muito neurótica, ela acaba tendo uma predisposição para insônia. Somado a isso, existem fatores que a gente chama de precipitação, que são gatilhos. Por exemplo, uma pandemia, um divórcio, uma crise financeira, ou mesmo uma promoção de trabalho, mas que vai mexer na rotina dessa pessoa, vai criar um certo gatilho. E aí, somado a isso, a gente chama de fatores perpetuadores, e até as que ela usa para lidar com o sono, muitas vezes pioram a insônia.
3: E o que é essa terapia cognitiva comportamental, tratamento que ela recomenda? É higiene do sono? A higiene faz parte dela, sim, mas não é só isso.
4: Ela é uma terapia que ela vai focar em hábitos de sono e o que ela pensa sobre o sono. A gente chama de crença sobre o sono. Chama TCCI, que é a terapia cognitiva comportamental para insônia. Essa é a padrão ouro para insônia.
3: Também autora do estudo, a psiquiatra do CAPS, Ana Flávia Bonini, lembra que as questões sociais devem ser integradas no atendimento ao paciente.
5: Que a insônia ela não acontece isoladamente, ela está inserida na vida das pessoas. Quando a gente atende alguém, e a gente atende muito isso, alguém que está em situação de vulnerabilidade social, temos que levar em consideração fatores que estão ocorrendo ali, né? Desemprego, violência, insegurança alimentar, uma moradia que não está adequada, jornada de trabalho extensas, muito tempo no deslocamento, né? Em grandes cidades, estresse crônico. Todos esses fatores interferem diretamente na qualidade do sono.
3: A psiquiatra, que atende tanto na rede pública quanto privada, fala da importância do cuidado multiprofissional.
5: No SUS, especialmente no CAPS, onde eu atuo, o cuidado é multiprofissional, justamente porque muitas dessas dificuldades, elas ultrapassam a dimensão médica. Psicólogos, terapeutas ocupacionais, assistentes sociais, enfermeiros, toda a equipe, enfim, contribui para um cuidado mais integral, assim como ocorre na atenção básica.
3: A médica também fala dos possíveis motivos para a terapia cognitiva ou comportamental ainda não ser mais usada, especialmente no SUS.
5: O problema é que ela exige profissionais capacitados no assunto, treinados, um tempo de acompanhamento e uma estrutura que muitas vezes é difícil de oferecer em larga escala para o sistema público, para o tanto de gente que tem com a queixa de insônia. A gente acredita que ampliar a capacitação dos profissionais, né, da atenção primária, que é o acesso do paciente, e desenvolver programas estruturados de educação em sono, possam ser estratégias importantes para tornar esse tratamento mais acessível para a população.
3: Eu conversei com a psicóloga Renata Elrafiri, professora do Instituto de Psicologia da USP, e a psiquiatra do CAPS, Ana Flávia Bonini. A matéria Brasileiros estão tomando muito remédio para dormir quando há alternativas eficazes está disponível no site jornal.usp.br. Luísa Caires, de São Paulo, para a Rádio USP.
6: 11h41, virando já para 11h42, o Tribunal Superior Eleitoral recebeu até a manhã de hoje 20.765 pedidos de registro de candidatura para as eleições deste ano. São quase 9 mil candidaturas a menos em comparação às eleições de 2022.
2: Entre os pedidos, a maior parte dos registros é para deputado estadual, com mais de 11 mil. Na sequência, aparecem deputado federal, com cerca de 7.600, e deputado distrital, com 429. Para governador, são 196 pedidos, enquanto o cargo de senador reúne 315 registros. Já para a presidência da República, são 13 pedidos. A disputa mais concorrida é para deputado distrital, com cerca de 17 candidatos e meio por vaga.
6: Os dados do TSE mostram também que os homens são maioria entre os candidatos. Eles representam cerca de 2/3 dos pedidos, enquanto as mulheres correspondem a pouco mais de 1/3. É um cenário diferente com relação ao eleitorado, que é composto por 52% de eleitoras. Em relação à identidade de gênero, 107 candidatos se declararam transgênero e 53 informaram utilizar nome social.
2: Na distribuição por cor e raça, quase metade dos candidatos se declarou branca. Os pardos representam pouco mais de 1/3, enquanto os pretos correspondem a cerca de 14%. O TSE registrou ainda 191 candidatos indígenas. Em relação à escolaridade, quase 6 em cada 10 candidatos declararam ter ensino superior completo.
6: Entre as ocupações, os empresários formam o maior grupo, com mais de 2.500 candidatos. Na sequência, aparecem advogados, deputados, vereadores, policiais militares, médicos e servidores públicos estaduais. A maioria dos candidatos tem entre 40 e 59 anos, com destaque para a faixa de 45 a 49, que reúne mais de 3.500 pedidos de registro.
2: Outro dado sobre esta eleição é a participação de 3,5 milhões de jovens que vão às urnas pela primeira vez. A reportagem é de Renato Ribeiro, da Rádio Nacional.
7: Milhões de jovens vão às urnas pela primeira vez neste ano. 3,5 milhões novos eleitores têm entre 16 e 18 anos. Apesar de o voto ser facultativo para menores de 18 anos, muitos estão na expectativa para votar em outubro. É o caso de Júlia Faria Carvalho, de 17 anos.
8: É um pouco diferente a experiência de poder votar pela primeira vez, porque era sempre uma coisa que a gente via nossos pais fazendo e agora a gente também tem essa responsabilidade. A gente poder votar faz a diferença no país. Ainda mais como jovem, acho que a melhor contribuição que a gente pode fazer é escolher realmente quem que vai estar à frente governando o nosso país.
7: Gabriel Mendes, de 18 anos, ainda não sabe em quem vai votar, mas destaca que a eleição mexe com a consciência.
9: Os jovens, eles vão criando opinião própria sobre política, sobre a própria vida, e isso ajuda tanto no desenvolvimento pessoal quanto no desenvolvimento social, porque isso vai refletir um país mais autônomo, com futuros profissionais que tomam as próprias decisões baseado nos seus ideais, nos seus próprios critérios.
7: Alicia Lopes Nunes, de 18 anos, diz que será ativa e que quer contribuir para um país socialmente mais justo.
10: Eu ainda não sei qual candidato eu vou votar. Eu ainda pretendo estudar não só as propostas, mas a vida das pessoas que apresentaram tais propostas, porque apresentar propostas é muito fácil. E eu acredito que o voto é importante, faz sim diferença. E ajuda a buscar um país que se alinhe com os princípios individuais de cada um.
7: Votar é um ato de cidadania. Segundo o cientista político Breno Vieira, a primeira vez nas urnas representa o começo do processo de socialização política.
11: Nesse momento que o jovem vai se reconhecer participante das decisões, e o ideal é que ele tome para si uma carga de responsabilização também, no sentido que ele está fazendo uma escolha. Então, no momento que esse jovem faz uma escolha, seja por um candidato A, B ou C, simplesmente ele tem que reconhecer essa responsabilização e ele tem que se fazer pertencente a um coletivo maior, que é a sociedade, o Estado, o país, enfim. Comparecer, conhecer os candidatos, acompanhar os resultados, isso vai ajudar a criar um hábito de participação para que se prolongue a partir de outras eleições seguintes.
7: Para Breno Vieira, o eleitor deve aproveitar este momento para pesquisar os projetos dos candidatos.
11: Comprar propostas, compreender que o voto não deve ser escolhido por coisas triviais, mas por opções relevantes. O que é que aquele candidato está ofertando em termos de política pública para ele fazer quando estiver governando ou quando ele estiver legislando no Senado, na Câmara de Deputados, na Assembleia Estadual.
7: O Brasil tem quase 160 milhões de eleitores. Em outubro, os votos são para presidente da República, governador, senador e para deputados federais, estaduais ou distritais. Para mais informações, baixe no celular o aplicativo e-título da Justiça Eleitoral. Da Rádio Nacional em Brasília, Renato Ribeiro.
6: 11h47.
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13: Manhã de quinta-feira, com tempo estável em Bauru e na maior parte do estado de São Paulo, devido à entrada de uma massa de ar mais seco e quente. Com isso, o sol passa a predominar, elevando gradativamente as temperaturas e não há previsão para chuva na maioria das regiões paulistas, com exceção do nordeste e leste do estado, onde a nebulosidade ainda está mais acentuada e a previsão para chuvas fracas isoladas no decorrer do dia. Em Bauru, o dia seguirá com céu claro a poucas nuvens e sem previsão para chuva. Hoje, a temperatura mínima registrada em Bauru foi de 14 graus e 8 décimos às 6 horas e 35 minutos. E as máximas previstas para essa tarde são 24 graus em Botucatu, 25 graus em Itapeva e Santos, 27 graus em Campinas, São Paulo capital e Sorocaba, 28 graus em Marília, Presidente Prudente e Registro, 29 graus em São José do Rio Preto e Tupã e 30 graus em Araçatuba, Barretos e Ribeirão Preto.
14: A temperatura máxima prevista em Bauru durante a tarde ficará em torno dos 27 graus e a umidade mínima relativa do ar entre 30% a 40%. Os ventos estarão de nordeste a leste com fraca intensidade. Ontem, com as chuvas que ocorreram, o acumulado diário ficou em 8,3 milímetros e até o momento estamos com 32,3 milímetros acumulados de chuva em agosto, que representa em torno de 92% da média de chuva esperada para o mês. Eu sou Zildane Pedrosa Emídio, meteorologista do IPMET da Unesp de Bauru, para a rádio Unesp FM.
2: 11 horas e 50 minutos. A agricultura brasileira e seu futuro está no centro de um documento elaborado pela Embrapa, a Empresa Brasileira de Pesquisa Agropecuária, para contribuir com o debate eleitoral de 2026. Inclusive, falamos dele na semana passada.
6: Pois é, Eleide, mas hoje vamos aprofundar o assunto, né? A instituição disponibilizou aos candidatos, aos cargos dos poderes executivo e legislativo, a Agenda Estratégica para a Agricultura do Brasil, contribuições de pesquisa e inovação. A publicação reúne diagnósticos, evidências científicas e propostas de políticas públicas para o desenvolvimento sustentável do setor.
2: De acordo com o professor Omar Sabag, da Faculdade de Engenharia da Unesp em Ilha Solteira, especialista em economia e gestão do agronegócio, a iniciativa ganha relevância diante do peso do agronegócio na economia brasileira. Segundo ele, o setor representa praticamente um quarto do produto interno bruto do país, emprega mais de 28 milhões de pessoas direta e indiretamente e responde por aproximadamente metade das exportações brasileiras.
15: Claro que para manter essa posição de destaque exige uma constante inovação. E como aponta o documento da Embrapa, o futuro da nossa agricultura depende diretamente das decisões e dos investimentos em pesquisa e desenvolvimento que fizermos hoje. Até porque produzir alimentos é essencial à economia e à sobrevivência da população. E temos base para isso.
6: A agenda da Embrapa está organizada em 6 dimensões estratégicas: segurança alimentar e nutricional, agricultura sustentável e resiliência às mudanças climáticas, bioeconomia, transição energética e bioenergia, desenvolvimento territorial e inclusão produtiva e transformação digital. Entre os principais desafios apontados está a mudança do clima. O documento defende a adoção de tecnologias de baixo carbono, a recuperação de áreas degradadas e medidas que aumentem a capacidade de adaptação da produção agropecuária aos efeitos do aquecimento global. Para o Omar Sabag, esse é hoje o desafio mais urgente para o setor.
15: Todos sabemos a importância e o impacto do aquecimento global, que compromete a produtividade agrícola e a segurança hídrica em várias regiões do Brasil. E um dado alarmante, trazido neste documento da Embrapa, é que o impacto da inação climática, para quem não sabe a inação, é quando o governo ou empresas sabem do problema, mas não tomam medidas concretas para solucionar. E esse impacto pode somar até 17 trilhões de reais, se considerarmos até o ano de 2050. Para se ter uma ideia, na região do semiárido no Nordeste, a alta temperatura combinada com a redução de chuvas ameaça diretamente a subsistência de milhares de pequenos produtores.
2: Também chama atenção para a dependência brasileira da importação de fertilizantes. Segundo ele, essa vulnerabilidade aumenta os custos de produção e deixa os agricultores mais expostos a conflitos geopolíticos e às oscilações do mercado internacional.
6: Uma das respostas apresentadas pela Embrapa é o fortalecimento da produção de bioinsumos, como biofertilizantes, inoculantes, bioinseticidas e biofungicidas. Além de reduzir a dependência de insumos químicos, essas tecnologias também podem diminuir custos e tornar os sistemas produtivos mais resilientes.
2: Omar Sabag destaca que a pesquisa agropecuária brasileira já produziu resultados importantes nesse sentido. Entre os exemplos está a fixação biológica de nitrogênio, utilizada especialmente na cultura da soja, que reduz a necessidade de fertilizantes nitrogenados químicos.
15: Outra joia da ciência brasileira é a fixação biológica de nitrogênio, por exemplo, na cultura da soja, que que reduz de forma drástica a dependência dos fertilizantes nitrogenados químicos. E isso pode gerar uma economia aproximadamente de 25 bilhões de dólares, conforme dados de 2024.
6: O investimento em ciência e inovação também aparece como uma das principais recomendações da agenda. O documento defende estabilidade e ampliação dos recursos destinados à pesquisa agropecuária, além de políticas capazes de transformar conhecimento científico em benefícios econômicos, sociais e ambientais. Um dos exemplos citados pelo professor é a integração entre lavoura, pecuária e floresta, que permite diversificar a produção e recuperar solos. Ele também destaca o retorno dos investimentos públicos em pesquisa agropecuária.
15: Cada real investido da Embrapa retorna mais de R$ 27,00 para a sociedade brasileira. Um bom exemplo disso são os sistemas de integração lavoura-pecuária-floresta, que promovem a diversificação produtiva e recuperam os solos, gerando um impacto econômico, além, é claro, do benefício ecológico.
2: Outro eixo considerado estratégico é a conectividade no campo. Embora o acesso domiciliar à internet tenha avançado de forma significativa, de 35% dos domicílios rurais em 2016 para 88% em 2025, a cobertura ainda é insuficiente nas áreas de produção. Dados reunidos pela Embrapa indicam que apenas 33,9% da área agricultável brasileira contava com cobertura 4G em março do ano passado. Na avaliação do professor, essa diferença entre o acesso à internet nas residências e a cobertura efetiva das áreas agrícolas limita a utilização de tecnologias como sensores, inteligência artificial e sistemas de agricultura de precisão.
15: Por mais que a internet ela possa chegar a aproximadamente 90% dos domicílios rurais, praticamente um terço da área agricultável conta com cobertura 4G. E essa falta de sinal limita bastante a adoção em larga escala de tecnologias de ponta, como sensores inteligentes e sistemas baseados na inteligência artificial.
6: A transformação digital, segundo a agenda da Embrapa, é importante não apenas para aumentar a produtividade e a competitividade, mas também para ampliar a inclusão produtiva. A proposta prevê maior acesso de agricultores familiares, povos indígenas, comunidades tradicionais, mulheres e jovens rurais a tecnologias, crédito e assistência técnica. Para o professor, a digitalização também pode contribuir para enfrentar um dos desafios históricos do campo, a sucessão familiar.
15: Nós temos a janela histórica de inclusão no meio rural. Pela primeira vez, tecnologias digitais como sensores portáteis de baixo custo, aplicativos de gestão, e eles podem ser acessados por pequenos produtores e jovens rurais. Claro que isto reduz o esforço físico no campo, que historicamente afasta os jovens, e também cria um ambiente de empreendedorismo, impulsionando assim o processo de sucessão familiar.
2: A agenda aponta ainda oportunidades relacionadas à bioeconomia e à transição energética. A ideia é aproveitar a biodiversidade e a biomassa brasileiras para desenvolver produtos de maior valor agregado, em vez de concentrar as exportações na comercialização de matérias-primas. Entre as possibilidades estão ingredientes para a indústria, cosméticos, biomateriais, biocombustíveis, biogás e biometano. Na avaliação de Omar Sabag, o Brasil reúne condições para ocupar uma posição de liderança nesse processo.
15: Ainda destaco que o Brasil está posicionado de forma singular para liderar a bioeconomia global e a transição energética. Temos a maior biodiversidade do planeta e ampla biomassa. E a oportunidade aqui é verticalizar a nossa produção. Ao invés de apenas exportarmos matéria-prima bruta, podemos usar a bioindústria para desenvolver ingredientes de alto valor agregado, cosméticos e biomateriais.
6: Ao apresentar a agenda aos candidatos das eleições de 2026, a Embrapa busca colocar a ciência e a inovação no centro das discussões sobre o futuro da agricultura brasileira. Para o Poder Executivo, o documento defende, entre outras medidas, o fortalecimento da pesquisa agropecuária, da governança entre ministérios e das estratégias de adaptação climática. Já para o Legislativo, propõe o aperfeiçoamento do marco legal da inovação agropecuária e o fortalecimento das bases legais e orçamentárias da política agrícola. Para o professor Omar Sabag, o debate deve priorizar propostas capazes de produzir efeitos duradouros para o setor e para a sociedade.
15: Eu vejo que o foco ele não deve estar em disputas individuais quando se trata de eleições, mas na adoção de ideias que tragam benefícios coletivos e também possam assegurar a continuidade do desenvolvimento rural. E esse processo, claro que representa uma oportunidade de alinhar interesses, antecipar tendências e influenciar de forma qualificada as diretrizes que supostamente vão orientar o futuro do agronegócio. Ou seja, uma gestão eficiente e efetiva, com políticas e instrumentos inteligentes para um agro competitivo.
2: Ouvimos o professor Omar Sabag, da Unesp em Ilha Solteira, sobre a agenda estratégica apresentada pela Embrapa para os candidatos das eleições deste ano. A agenda também pode ser consultada no site embrapa.br.
6: Pontualmente, meio-dia, o Conexão desta quinta-feira fica por aqui. Para conferir nossos conteúdos, acesse o site radio.unesp.br.
2: A coordenação do jornalismo é de Fábio Toledo e a direção-geral é de Ângela Grossi.
6: A apresentação de Eleide Bergamo e Fábio Toledo, com operação de áudio de Renato Posca.
2: Na sequência, você tem conjuntos e orquestras. Obrigada pela sua companhia. Nós voltamos amanhã às 11h30 da manhã. Uma ótima tarde para você e até lá.
6: Tchau, tchau.
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6: 13 horas.
7: 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As canções que compõem este programa refletem uma realidade sociocultural da época em que foram lançadas. Alguns aspectos ali retratados trazem à tona debates em função de pautas identitárias que surgiram nos últimos anos.
8: Olá! Começa agora o Canta Brasil, que apresenta aspectos da trajetória biográfica e musical de Luiz Melodia.
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8: Luiz Melodia, nome artístico de Luiz Carlos dos Santos, nasceu em 1951 no Rio de Janeiro e cresceu no Morro de São Carlos, no bairro do Estácio. Filho do sambista e compositor Oswaldo Melodia, herdou do pai o nome artístico e o gosto pela música. Ainda jovem, influenciado pela Jovem Guarda, sobretudo por Roberto Carlos, começou a se aproximar cada vez mais do universo musical. Na adolescência, passou a escrever suas próprias canções e, ao lado de amigos, formou o conjunto Os Instantâneos, tocando sucessos da Jovem Guarda e da Bossa Nova. Foi no início da década de 1970 que seu talento começou a ganhar projeção nacional. Em 1972, Gal Costa gravou Pérola Negra, enquanto Maria Bethânia interpretou Estácio Rolla Estácio. Duas gravações importantes que ajudaram a apresentar o jovem compositor ao grande público. Nesse primeiro bloco, vamos ouvir na voz de Luiz Melodia três canções marcantes de sua trajetória: Pérola Negra, Estácio Rolla Estácio e Magrelinha.

0: Luiz Melodia, dele, Magrelinha, Estácio Rolestácio e Pérola Negra.
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0: Em 1973, Luiz Melodia iniciou sua carreira fonográfica com o lançamento de seu primeiro álbum, Pérola Negra. O disco tornou-se uma obra marcante de sua trajetória e revelou a originalidade de um artista que transitava com naturalidade por diferentes gêneros musicais. Em 1975, participou do Festival Abertura da TV Globo, chegando à final com a composição Ébano. No ano seguinte, lançou o álbum Maravilhas Contemporâneas. Entre as músicas do disco estava Juventude Transviada, que ganhou grande projeção ao integrar a trilha sonora da novela Pecado Capital. Luiz Melodia também participou do projeto Pixinguinha, dividindo o palco com Zezé Mota, e em 1978 lançou o álbum Mico de Circo. Desta importante fase de sua carreira, selecionamos três trabalhos inesquecíveis: Ébano, Juventude Transviada e Maravilhas Contemporâneas.

0: Luiz Melodia, dele, Maravilhas Contemporâneas, Juventude Transviada e Ébano. A Unesp FM está apresentando Canta Brasil, hoje com Luiz Melodia.
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0: Nos anos seguintes, Luiz Melodia reafirmou sua personalidade artística e mostrou que sua música não cabia em um único gênero. Seu repertório passeava pelo rock, blues e soul, sempre marcado por uma interpretação muito particular e por sua maneira original de compor. Na década de 1980, lançou os álbuns Nós, Felino, Decisão e Claro. Já nos anos de 1990, vieram trabalhos com Pintando Sete, Relíquias, 14 Quilates e O Acústico ao Vivo, esse último gravado no Teatro Rival, no Rio de Janeiro. Em Pintando Sete, Luiz Melodia apresentou sua interpretação de Codinome Beija-Flor, composição eternizada por Cazuza. Ao longo de sua carreira, Melodia também se destacou como um grande intérprete da obra de outros compositores, dando às canções sua voz inconfundível e sua maneira singular de cantar. Dando continuidade a esse momento de maturidade artística, vamos ouvir Decisão, Fadas e A Voz do Morro.

0: Luiz Melodia de Zequete, a voz do morro, dele Fadas, dele e Sérgio Melo, Decisão.
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0: Já nos anos 2000, Luiz Melodia seguiu produzindo e levando sua música aos palcos. Em 2001, lançou Retrato do Artista, Quando Coisa, e dois anos depois, Luiz Melodia Convida. Em 2007, apresentou Estação Melodia, trabalho em que voltou seu olhar para as raízes do samba e também para sua própria história familiar. No repertório, incluiu composições de seu pai, Oswaldo Melodia. Na sequência, em 2008, lançou Estação Melodia ao Vivo, registrando mais um momento importante de sua trajetória. Depois de alguns anos sem lançar um álbum de inéditas, Luiz Melodia retornou em 2014 com Zerima, seu último disco de estúdio. Em 2015, recebeu o prêmio da música brasileira como melhor cantor da MPB, reconhecimento a uma trajetória marcada pela originalidade e pela liberdade musical. E para acompanhar essa fase de sua obra, seguimos com as três interpretações de Luiz Melodia,

0: Luiz Melodia, de Jamelão e Mestre Gato, Eu Agora Sou Feliz. De Luiz Melodia, Estácio, Eu e Você, de Cartola, Tive-se.
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0: Luiz Melodia faleceu no Rio de Janeiro em 4 de agosto de 2017, aos 66 anos. Partiu deixando uma obra singular e uma voz que ocupa um lugar especial na história da música popular brasileira. Do Estácio para o Brasil, Luiz Melodia construiu uma trajetória sem se prender a rótulos. Misturou samba, rock, blues, soul e MPB, transformando diferentes influências em uma linguagem absolutamente própria. Compositor de Pérola Negra, Estácio Rolla Estácio, Ébano, Juventude Transviada, entre tantas outras canções, Luiz Melodia deixou como herança uma obra marcada pela poesia, pela liberdade e, sobretudo, pela originalidade. Neste último bloco, vamos ouvir Congênito, Onde o Sol Bate e Se Firma e Passarinho Viu.

0: Luiz Melodia, dele com a participação de Jane Reis, Passarinho Viu, dele Onde o Sol Bate, Se Firma e Congênito. A Unesp FM apresentou Canta Brasil. Hoje, celebramos a voz, a música e o legado de Luiz Melodia.
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0: O Canta Brasil tem produção e apresentação de Fátima Belisário. Estúdio de gravação, Paulo Sérgio de Carvalho. Fontes pesquisadas, site oficial do cantor e clique em music.com.br. Obrigada pela companhia e até o nosso próximo encontro.

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6: 14:01. 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

0: Segunda-feira, 10h30 da manhã. 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
2: A radionovela Em Busca da Felicidade era transmitida 3 vezes por semana, às segundas, quartas e sextas, e foi um enorme sucesso de audiência na Nacional.
0: Embora tenha sido considerada a primeira radionovela exibida no Brasil de grande repercussão, o radioteatro já se fazia presente desde os primeiros anos da emissora. Nomes como Amaral Gurgel, Rodolfo Maier, Isis de Oliveira, Brandão Filho, Ismênia dos Santos, Floriano Faisal, entre vários outros, já davam voz a interpretações e esquetes nos programas.
2: Vitor Costa era o diretor de radioteatro da emissora. O 22º andar do edifício à noite, sede da Rádio Nacional, era quase que integralmente ocupado pela equipe de radioteatro, com os seus recursos de sonoplastia.
3: E falar da Rádio Nacional do Rio de Janeiro, em que pese a importância do seu departamento artístico musical, do seu departamento jornalístico, do seu departamento esportivo, que eram todos de primeira grandeza, ainda assim, a maior importância da Rádio Nacional era o seu radioteatro.
0: Este é o escritor, roteirista e diretor de teatro Mário Brazini, que também vai escrever várias histórias para a nossa emissora.
3: O radioteatro da Rádio Nacional era o sonho, a ambição, a meta máxima de qualquer radialista naquele tempo, e inclusive de muitos atores de teatro. Os atores sobreviviam a duras penas, ao passo que o rádio oferecia a eles um salário modesto, pequeno, mas seguro, garantido, pingando todo fim do mês, assegurando-lhe uma vida normal, regular, em que ele podia traçar uma economia.
2: A atriz Zezé Fonseca, uma das estrelas da Nacional, em conversa com Adolfo Cruz, no programa Cinelândia Matinal, alguns anos mais tarde, relembra o sucesso de Em Busca da Felicidade.
4: Vamos continuar conversando com Zezé Fonseca, perguntando agora o seguinte: como você relembra aquele sucesso espetacular do grande teatro da Nacional Em Busca da Felicidade?
5: Ah, com grande carinho, Adolfo. Você imagine que aquela novela foi realmente a que marcou o início do teatro de novelas na Rádio Nacional. E foi aquele sucesso espetacular, não é verdade? Não o meu, eu digo o sucesso.
4: Não, o seu sucesso. Aliás, o seu papel qual era naquela
5: Anitta,
4: ocasião?
5: Né? Anitta. A esposa muito digna.
4: Dedicadíssima.
5: Digna, muito dedicada ao Alfredo, né? Que sofria com a Carlota. A Isis de Oliveira era minha filha, era Alice.
0: A pesquisadora da UF e da Fundação Casa de Rui Barbosa, Lia Calabre, destaca como a Rádio Nacional profissionalizou as suas equipes de dramaturgia.
6: O radioteatro grava várias vezes ensaios e transmissões para ouvir, fazer a crítica e aprimorar, o que faz do radioteatro da Nacional um grande sucesso, pela qualidade. Então, era um processo, na verdade, um exercício constante de qualificação e de aprimoramento daquilo que era transmitido.
2: É com essa filosofia que a Nacional vai produzir centenas de radionovelas a partir de 1941. Suspense, romance, intriga. Os ouvintes da Nacional ainda vão viver muitas emoções.
0: Este episódio usou áudios do acervo da EBC e da BBC Brasil.
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8: Agora 2:07, 2:07 desta tarde de quinta-feira. Estamos no dia 27 de agosto de 2026. Temos aqui neste momento tempo firme, estável e com sol entre nuvens aqui em Bauru. De acordo com o boletim do IPMET Unesp, a área de instabilidade que trouxe chuva ontem, inclusive, já se deslocou para estados vizinhos e, como resultado, a nebulosidade diminuiu, então, gradualmente no decorrer das últimas horas, né? E a chance de chuva para hoje é de 0%. Ainda de acordo com o IPMET, temos nesse momento termômetros marcando aqui em Bauru 26 graus e 6 décimos, umidade relativa do ar é de 52%. E está no ar aqui pela sua rádio Unesp 105,7 no seu rádio, um musical Unesp. Lembrando que a Unesp FM está na internet, radio.unesp.br. Até às 5 da tarde tem seleção musical do Sérgio Magson, a operação de áudio do Jurandir Matos O Carrado e a apresentação é minha, Ricardo Bizarra. Abrimos então a hora com o Marcelo Genesi, dele e do Arnaldo Antunes, abrindo o musical Unesp de hoje com Aí Sim e Boa Tarde. Música.

As cinco primeiras desta edição de quinta-feira aqui do Musical Nesp, você ouviu o Chico Pinheiro e aqui uma parceria com o poeta e letrista, o Paulo César Pinheiro. E, inclusive, esse álbum que foi gravado em 2010, o Flor de Fogo, que leva também o nome da música, foi lançado em primeiro lugar lá no Japão e em mais 35 países. E depois o Chico traz e lança aqui no Brasil. Você ouviu também aqui Carol Emerald com Home, Malu Magalhães, Vai e Vem, George

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1: A Rádio Nesp FM foi ao ar oficialmente em 13 de maio de 1991. O projeto, porém, começou muito antes, percorrendo um período que foi do desejo de uma rádio universitária à conquista de sua concessão, da estrutura física à instalação do transmissor e da antena. O locutor Pedro Norberto entrevistou em 2003 o idealizador e fundador da Unesp FM, o professor doutor Antônio Carlos de Jesus, em memória.
2: O projeto da Rádio Unesp, ele foi concebido no início dos anos 80, quando era a Fundação Educacional de Bauru, e nessa época nós tivemos a informação de que o Ministério estaria abrindo para aceitar solicitação de pedidos de permissão ou concessão a emissoras educativas. Então, fizemos o projeto no ano de 81 e efetivamente apresentamos já em 1982. O projeto ficou tramitando no Ministério durante 5 anos e efetivamente ele acabou sendo concedido já para a Universidade Estadual Paulista no mês de setembro de 1982, exatamente um mês e pouco depois da encampação do campus de Bauru. Efetivamente, a rádio entrou em funcionamento depois da construção do prédio e a montagem dos equipamentos, que foi feito aí ao longo de 89, 90 e 91. Em 13 de maio, ela efetivamente entrou em funcionamento.
3: O ex-diretor da emissora, falando sobre o perfil da rádio, destacou a sua programação diferenciada, principalmente em relação às rádios então existentes na cidade.
2: A concepção da Rádio Unesp foi uma concepção de uma programação segmentada, cultural e educativa, e oferecendo à comunidade de Bauru uma programação diferenciada da programação das emissoras de rádio atualmente em funcionamento, quer dizer, das emissoras comerciais. Portanto, a Rádio Unesp, ela nasceu como uma opção de programação diferenciada da programação de rádio atualmente existente.
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A Roberta Campos, essa música, composição junto da Fernanda Takai, do Patufu, você ouviu Abrigo, antes o Sting com o Englishman in New York e o Cazuza do De Palmeira e dele, Minha Flor, Meu Bebê, música de 1988. Faltando 15 para as 3, vamos aqui para a década de 70, 1973 e Aretha Franklin.

0: Agora, 3:01, você ouviu aqui do álbum Pique de 2024, Caco, com a Dora Morelenbau, dela e do Zé Ibarra. Antes, a Corinne Bailey Rae com Tell Me When You Get This. Também Simoninha, música do Gabriel Moura, É Bom Andar a Pé. E a Aretha Franklin com It Ain't Necessary So, música de 1973. Vem chegando aqui o intervalo. Na sequência, vamos ouvir aqui uma versão diferenciada do Guilherme Arantes para um sucesso dele, hein? Meu Mundo e Nada Mais. Daqui a pouquinho.
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Agora, 3h15 aqui no Musical Nesp, você ouviu o Skank, música do Nando Reis, do Samuel Rosa e do Lô Borges, Dois Rios. Antes, o Lou Reed, música da década de 70, 1972, Satellite of Love. E o Guilherme Arantes, Meu Mundo e Nada Mais. 3h15, no Musical Nesp, tem Jack Black.

0: Agora, 3 horas mais 27 minutos, 3 e 27, o John Mayer com Clarity aqui no Musical Nesp. Antes, Mosca do Chico Buarque, Último Blues e Let's Get It On, uma roupagem aqui de Jack Black para a música, o clássico do Marvin Gaye. Edição Universitária na sequência e logo em seguida a gente volta aqui com a seleção musical do Sérgio Markson, Musical Nesp, destacando Gabriel Moura. É um instante só.
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3: Confira mais um lançamento da editora Unesp, Comissário Maigret e Romances e Outros Escritos, de Jorge Simenon. Poucos escritores transitaram com tanta naturalidade entre o romance policial e a literatura de profundidade psicológica quanto Jorge Simenon. A editora Unesp amplia sua coleção dedicada ao autor belga com o lançamento simultâneo dos terceiros volumes de Comissário Maigret e Romances e Outros Escritos. Ao todo, são 8 obras que evidenciam as 2 vertentes mais marcantes de sua produção literária. Comissário Maigret é o personagem mais famoso de Jorge Simenon, e nesta edição o célebre investigador protagoniza 4 novos casos, em A Dançarina do Cabaré, A Taberna dos Dois Tostões, A Noite da Encruzilhada e Maigret e os Flamengos. Publicados originalmente entre 1931 e 1932, os romances consolidam o estilo que tornou Maigret um dos detetives mais importantes da literatura, menos interessado em desvendar enigmas do que em compreender as pessoas, seus ambientes e as motivações que conduzem ao crime, sempre privilegiando as observações minuciosas do comportamento humano. Já Romances e Outros Escritos apresenta outra face de Simenon, considerada por muitos críticos sua realização literária mais ambiciosa. A obra reúne os romances A Casa do Canal, O Inquilino, Os Suicidas e Os Clientes de Avrenot, em um livro que traz personagens submetidos ao peso de suas próprias escolhas, com narrativas que exploram conflitos morais e existenciais, nos quais o suspense nasce menos da ação do que das tensões psicológicas que corroem seus protagonistas. Embora pertençam a séries distintas, os 2 lançamentos compartilham a mesma marca que consagrou Jorge Simenon como um dos grandes escritores do século XX, a capacidade de investigar a complexidade humana com uma linguagem direta, econômica e de extraordinária força narrativa. Leia Comissário

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Faltando 15 minutos para as 4 da tarde, você acabou de ouvir aqui o Cláudio Zoli dele e do Bernardo Vilhena, Manhãs de Maio. Antes o Al Green com Of God Led Life I Need e também o Gabriel Moura dele e do Marcelo Mira, Vamos Aí. A gente continua, aqui tem o St. Paul in the Broken Bones.

0: Agora, 3 horas mais 56 minutos, a Rebecca Ferguson com Run Free. Antes, o Grooveria com a Paula Lima, música do Alexandre Grooves, Sempre com Você, e o Sean Paul com The Broken Bones, Calm Me. Faltando 4 minutos para as 4 da tarde, esse é o Musical Nesp que está de volta daqui a pouquinho, depois do intervalo. Vem chegando agora o boletim das 4 da tarde com os nossos colunistas e na sequência tem o Rubel com o Emicida.
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3: Olá, aqui é o professor Álvaro Martin Guedes, da Unesp, em Araraquara. Nós estamos em período eleitoral e, naturalmente, haverá propostas, as mais variadas, para enfrentar o desafio de ter uma nova gestão presidencial, uma nova recomposição no âmbito do Senado e da Câmara, para pensar o Brasil para os próximos 4 anos. Não é uma eleição qualquer, é uma eleição de grande impacto. Mas vamos lá. Qual é seguramente um dos temas que vai mais aparecer nessa disputa eleitoral? É a segurança pública. Há muita gente fazendo comparações entre soluções que foram realizadas em outros países com relação à segurança pública e que talvez pudessem ser aplicadas ao Brasil. Uma delas que está ganhando bastante evidência é aquela promovida em El Salvador pelo presidente Bukele. O que fez ele? Ele, da noite para o dia, num prazo de tempo muito curto, prendeu todas as gangues que existiam na cidade, que existiam no país, me corrigindo. E esse empreendimento de prender não foi assim tão difícil de fazer, por assim dizer, porque as gangues se tatuavam de forma muito visível. Então, identificar um membro de gangue foi razoavelmente fácil. Não haveria necessidade de um grande processo de investigação. Bastava estar tatuado. E nisso, naturalmente, muita gente que não tinha nada a ver com gangue foi preso também. Depois de preso, sem nenhum tipo de procedimento jurídico normal, eram julgamentos em massa, foram colocados em prisão de segurança máxima, que tem sido objeto de visita de muito parlamentar que acha que a ideia é boa. Mas quais são as condições lá dentro? São as piores possíveis do ponto de vista de um respeito à dignidade humana. Não vou entrar nem na questão dos direitos humanos, por assim dizer, mas da dignidade. É uma dificuldade de alimentação, de vestimenta, de higiene e tudo mais. Para que serve esse tipo de atitude, né? Do ponto de vista prático, as gangues foram todas eliminadas e o país passou a viver uma sensação de segurança muito maior. O número de homicídios despencou. Com isso, o presidente conseguiu, Bukele, conseguiu se fortalecer. E, como ato contínuo, dominou o poder legislativo e o poder judiciário, e hoje é um presidente sem limites de poder, faz o que bem entender. Não há nada que se contrapunha a ele para, mais ou menos, tentar impedir que ele tenha plenos poderes. Pois bem, mas qual o resultado disso tudo, do ponto de vista do país? Virou, no meu entender, um país fantasma, uma nação sem projeto. O projeto do país é o próprio Bukele, é o poder que lhe cerca, e nada mais. Então, medidas de segurança, elas não podem estar isoladas de um contexto maior. Aqui no Brasil, precisamos reprimir, claro, o crime, e ele ganhou uma sofisticação muito maior do que meras gangues juvenis na rua. Ele está por detrás de fintechs, empresas, mobiliza bilhões de reais por ano e centenas de milhares de pessoas estão envolvidas com isso e ganhou um caráter transnacional. Então, dizer que vai ser preso todo mundo, e isso seria uma solução para a nossa segurança pública, é no mínimo tentar enganar o eleitor, até porque o crime aqui é muito mais complexo. O resultado disso é pensar a administração pública e a questão da segurança pública num ambiente um pouco mais de maior complexidade. Vamos a alguns números básicos. Aqui no Brasil, servidores de âmbito municipal, federal, estadual, que estão vinculados diretamente à segurança pública hoje, juntando aí o judiciário, ultrapassa 1 milhão de pessoas. E uma folha de pagamento para sustentar tudo isso que ultrapassa aproximadamente 300 bilhões de reais por ano. Só o tamanho desses números mostra que segurança pública não é algo como que se resolve com uma bala de prata, uma única medida. Exige maior complexidade. Vou pegar o caso recente de Daniel Vorcaro. Há pouco tempo atrás, ele era um rapaz, pode-se dizer, normal. Trabalhava para uma empresa de turismo e levava crianças e adolescentes para passear na Disney. Hoje, ele é um banqueiro que promoveu o maior golpe bancário, golpe financeiro da história do Brasil. Chegou em 60 bilhões de reais. Como que você reprime uma ação dessas no seu nascedouro? Afinal, ele é um jovem de classe média, veio até de uma boa condição socioeconômica. O que o levou a isso? Enfim, resumindo aquilo que eu disse, não há bala de prata que resolva as questões de maior complexidade. Quem assim promete, só está fazendo uma promessa, tentando ganhar votos e nada mais. Aqui falou o professor Álvaro Martins Guedes, da Unesp, em Araraquara. Até a próxima.
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Agora, 4 horas mais 16 minutos, você ouviu aqui o acústico da Marina Lima, junto com a Fernanda Porto, Charme do Mundo, antes o Gorillaz, e aqui com o George Benson, Humility, e Rubel com o Emicida, Mantra. Agora, 4h17, vamos aqui com mais músicas, trazendo o Incognito.

0: The Brand New Heavies com Dream on Dreamer. Antes, Cassim, aqui com a Kiara Banff, Amor Perfeito. E 1975 com Incognito. Agora 4:30, mais uma edição do Memória Sonora Unesp na sequência. Em seguida, a gente volta aqui trazendo Lenine.
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Agora, faltando 8 minutos para 5 da tarde, você ouviu Caetano Veloso, O Estrangeiro. Antes, Concha Buica com La Nave del Olvido e o Lenine com Todas Elas Juntas Num Só Ser. Vamos aqui para o último bloco do musical Unesp, trazendo Captain e Tenille.

0: Agora, faltando 2 minutos para 5 da tarde, você ouviu Pluma, Mais Do Que Eu Sei Falar. Antes, Captain Tennille com Love Will Keeps Us Together, música de 1975, fechando aqui a edição desta quinta-feira do Musical Unesp, agradecendo a você pela audiência. A seleção musical aqui foi do Sérgio Magson, comigo na operação de áudio, Jurandir Matos, o Carrado, que fica com a Marina Fontanelli, que vem para apresentar o Fim de Tarde daqui a pouquinho. Eu, Ricardo Bizarra, vou indo nessa. Uma ótima quinta-feira para você. A gente volta a se falar amanhã, às 2 da tarde, para mais uma edição do Musical Unesp. Para você, uma ótima quinta. Tchau, tchau.
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3: Olá, uma ótima tarde de quinta-feira para você. Agora 5:01, está começando o Fim de Tarde de hoje, 27 de agosto de 2026. Eu sou Marina Fontanelli, te faço companhia aqui até às 7 da noite. Seleção musical do Fim de Tarde é do João Flávio Lima. A operação de áudio continua sendo do Jurandir Matos, o Carrado. Hoje abrimos com a Bebel Gilberto, do Baden Powell, Samba da Benção.

Mônica Salmazo, do Erivelto Martins, Meu Rádio e Meu Mulato. Antes, Ayrton Montarroios e Edmilson Capelupi, do Tom Jobim, Brigas Nunca Mais. Também ouvimos Bebel Gilberto com Samba da Benção, parceria de Baden Powell e Vinícius de Moraes. Agora, 5h12, fim de tarde, segue com Caetano Veloso e Maria Gadu, Beleza Pura.

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0: Trio Ai. Nordestino e Zeca Pagodinho, do Gordurinho e do Nelinho, Súplica Cearense. Antes teve a Joyce Moreno dela, o Forró Bodó das Meninas, abrindo o bloco Caetano Veloso e Maria Gadu, com Beleza Pura, música do Caetano. 5h23, fim de tarde, faz um intervalo e você acompanha Momento Nesp História.
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2: Essa temporada de 2026 é especial. Todos os programas terão como tema os 50 anos da Unesp. Nos programas anteriores, relembramos dos institutos isolados do interior de São Paulo, que antecederam a Unesp. Alguns desses institutos isolados já viviam a repressão da ditadura. A Faculdade de Filosofia de São José do Rio Preto foi invadida pela polícia no próprio dia 1º de abril de 1964, dia do golpe, e houve prisões em Araraquara, Assis e Rio Claro. Muitos professores e estudantes eram tratados como, entre aspas, inimigos da ordem, e ocorreram expurgos de docentes, perseguições e censura. Acompanhe o relato da professora Dejanira De Franceschi De Angelis sobre os fóruns de debate de 1968 e a situação no campus de Rio Claro.
3: Eu participei desses fóruns, né, e a gente tinha uma ideia de que nós tínhamos que fazer alguma coisa pelo país, nós tínhamos que tomar alguma decisão que, na época, havia uma diretriz que não era mais compatível com o conhecimento que nós tínhamos adquirido. E nós queríamos mudar alguma coisa em cima daquilo que estava acontecendo na área de governos. Mas depois nós tivemos, assim, uma repressão muito forte e aqueles debates, eles foram deixados de lado, né, em função principalmente de uma repressão forte que veio para o campus de Rio Claro. Assim, eu acho que isso começou, assim, ideias bastante avançadas, ideias socializantes, né, enfim, ideias que poderiam ter frutificado para uma democratização bastante segura e, infelizmente, nós fomos podados radicalmente.
4: No livro Tenho Algo a Dizer, disponível em PDF na aba Publicações no site do CEDEM, é possível ler diversos relatos parecidos com esse. Além disso, há um mini documentário de pouco mais de meia hora disponível no YouTube, com algumas das entrevistas que foram a base para a publicação dessa obra. É só escrever Tenho Algo a Dizer Unesp na busca do YouTube, que é o primeiro resultado que aparece. O projeto foi uma parceria do CEDEM com o Observatório de Educação e Direitos Humanos da Unesp.
2: Em 1984, no contexto do Movimento Nacional pelas Diretas Já, a comunidade da Unesp se mobilizou para reivindicar a democratização do processo de escolha do reitor. Houve ocupação da reitoria na Praça da Sé, em São Paulo, e no campus de Assis. Mas essa história já foi contada por aqui, nos dois últimos programas da temporada passada, disponíveis, inclusive, no site da Rádio Unesp. Além disso, recomendamos a matéria Diretas Já na Unesp, publicada em duas partes no site do Jornal da Unesp, pela jornalista Juliana Sayuri. Este programa usou trecho da entrevista de Dejanira De Franceschi De Angelis, que faz parte do projeto Memória da Universidade e está disponível para consulta no CEDEM. Fundo musical Coração de Estudante, letra de Milton Nascimento e melodia de Wagner Tiso. O Momento Unesp História vai ficando por aqui. Pesquisa, texto e arquivos sonoros, equipe técnica CEDEM. Evelyn Merlo, Guilherme Nunes, Melina Souza e Rafael De Ângelo. Equipe Unesp FM, produção e edição de áudio Fábio Fleury, locução Fábio Toledo.
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0: 5h28, fim de tarde de volta. Seguimos com Isaac Waddington, The Way Things Were.

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Os Garotinhos com releitura de Gilberto Gil, Indigo Blue. Antes teve Ben Harper com Still My Kisses e ainda Isaac Waddington, The Way Things Were. 5h40, seguimos com Lineker e os Caramelos, Remonta.

0: E o combo bárbaro com um canto à mi tierra. Antes, as Bahias e a cozinha mineira da Açucena tendão de Aquiles. Agora faltam 6 minutos para 6. Fim de tarde faz uma pausa, você acompanha por aqui o Giro Nesp de notícias.
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2: Boa tarde, este é o Giro Unesp de Notícias de quinta-feira, 27 de agosto. Hoje à noite, às 10h30, o Observatório Didático de Astronomia da Unesp em Bauru estará aberto para quem quiser admirar o eclipse lunar. A programação conta com palestra especial sobre eclipses, ministrada por Ana Clara Giacomini, do Grupo de Pesquisa do Observatório, e música ao vivo, da Camerata de Cordas da Unesp. A entrada é gratuita e mais informações podem ser encontradas no site unesp.br/astronomia.
3: Você sabia que alunos de permanência na Unesp têm direito a ganhar 2 livros de graça? Os títulos variam de romance, medicina, ciências exatas, comunicação e entre muitos outros disponíveis. Para receber os livros, o aluno precisa estar regularmente matriculado em algum dos cursos de graduação ou pós-graduação da Unesp e ter sido classificado no processo seletivo de auxílios de permanência estudantil de 2026, seja na graduação ou na pós-graduação. O processo para garantir seus livros é simples. Se você se encaixa nos requisitos, basta acessar o site programalivropermanente.com.br, fazer o cadastro, adicionar ao carrinho os exemplares escolhidos, selecionar a biblioteca do seu campus e finalizar o pedido. O programa aceita solicitações até o dia 31 de agosto de 2026. Os livros são enviados para o seu campus e você é avisado por e-mail quando a retirada pode ser feita. Com supervisão de Fábio Toledo, Giovana Keiko, Rádio Unesp FM.
2: Estão abertas as inscrições para o 7º Circuito Unesp de Corrida e Caminhada na Faculdade de Ciências, Tecnologia e Educação de Ourinhos. O circuito vai acontecer no dia 8 de novembro e para o público da Unesp, as inscrições terminam dia 4 de setembro. Já para o público geral, as inscrições começam na próxima terça, dia 1º de setembro. Com as modalidades de corrida de 5 km e caminhada de 2 km, a iniciativa busca promover esporte, saúde, integração e qualidade de vida. As inscrições são gratuitas e você pode encontrar mais informações no Instagram @unespourinhos.
4: O Núcleo Negro para Pesquisa e Extensão da Faculdade de Medicina de Botucatu e o Instituto Piraporeando realizam amanhã, dia 28, a primeira formação de educação para relações étnico-raciais com práticas educacionais na universidade. A atividade tem o objetivo de fortalecer a promoção da educação antirracista no ambiente universitário e é voltada a docentes, estudantes e servidores técnico-administrativos. O encontro vai acontecer das 11h30 da manhã até as 14h, na sala da congregação da faculdade. Mas para quem não puder comparecer presencialmente, a programação também vai ser transmitida ao vivo pelo YouTube, no canal NUP FMB.
2: A Unesp em Assis exibe a exposição Percursos Gráficos Ateliê 50 até o dia 31 de agosto, a próxima segunda-feira. Com curadoria do professor Mauro Ferreira, a exposição reúne obras produzidas em xilogravura e linoleogravura e trazem uma visão sobre trabalhadores e processos produtivos da indústria calçadista de Franca e da cafeicultura local. São os últimos dias para visitar e para mais informações, você pode acessar a página do Instagram @sedap.unesp.
4: Este é o Giro Unesp de Notícias, programa com a supervisão de Liene Castro. Nós voltamos amanhã, às 18h. Eu sou Isabela Oshiro.
2: E eu sou Ana Luiz Oliveira.
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5: A condição de estabilidade volta a predominar no estado de São Paulo entre esta quinta e sexta-feira. O dia segue com céu claro, parcialmente nublado e não há previsão de chuva. As temperaturas estarão em gradual elevação ao longo do dia. A temperatura máxima registrada nesta tarde em Bauru foi de 28 graus às 14 horas e 40 minutos. Já a temperatura mínima prevista para Bauru amanhã é de 17 graus e a temperatura máxima prevista é de 32 graus. Tiago Ferreira do IPMET para a Rádio Nesp FM.
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0: Estamos de volta com o fim de tarde desta quinta-feira. Seja muito bem-vindo e bem-vinda. Você que sintonizou agora a Rádio Unesp FM. 6 em ponto, a gente abre essa hora com o grupo vocal Sambaranda, do Djavan Capim.

essa foi a Dinah Washington com You Do Something To Me. Antes teve Take Six, John Hendricks e Algeró juntos numa gravação de Seven Steps to Heaven e ainda a Sambaranda com versão de Capim do Djavan. 6h13, no fim de tarde a gente ouve agora um registro ao vivo da dupla Simon & Garfunkel com o clássico Mrs. Robinson.

0: agora aqui no fim de tarde com Lowrider, música de 1976. Antes teve Mariana Hidari, Chico César, O Futuro Já Sabia. Também passaram aqui nessa sequência Rael e Céu com Passiflora, Taj Mahal com Further On Down the Road e ainda Simon & Garfunkel com Mrs. Robinson. Agora 6h32, fim de tarde, faz uma pausa rápida, voltamos daqui a pouquinho. Até já.
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0: 6h34 agora, fim de tarde de volta. Seguimos com música. A gente ouve releitura do Sr. Coconut para um sucesso da Sade, Smooth Operator.

Essa foi a Coralie Clément com L'Ombre et la Lumière, antes Nicola Conte, Soul Revelation. A gente também ouviu o Senhor Coconut com versão de Smooth Operator. 6h47, fim de tarde dessa quinta, vai com as saideiras. A gente ouve Two and the Sun, Stay With Me.

0: Mayor Hawthorne encerrando o fim de tarde de hoje com Rare Changes. Antes teve Bala Desejo, Lua Comanche. A gente também ouviu Two in the Sun com Stay With Me. 6h57, fim de tarde fica por aqui. A seleção musical é do João Flávio Lima, operação de áudio do Jurandir Matos, o Carrado. E eu sou Marina Fontanelli, muito obrigada pela sua companhia. Uma boa noite de quinta-feira para você. Fim de tarde volta amanhã, a partir das 5 da tarde. Até lá, tchau.
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1: 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As notícias do governo federal que movimentaram o país no dia de hoje.
6: Olá, boa noite.
5: Boa noite para você que nos acompanha em todo o país.
6: Quinta-feira, 27 de agosto de 2026.
5: Vamos aos destaques do dia.
6: Trabalho e renda.
5: Brasil chega a 103 milhões de pessoas ocupadas entre maio e julho.
6: IBGE revela ainda que taxa de desocupação recua e fica em 5,3% no período. Pablo Mundim.
7: O número de trabalhadores do setor privado com carteira assinada chegou a 39 milhões e 400 mil.
5: Atenção, estudante!
6: Prazo para renegociar dívidas do FIES termina segunda-feira, 31 de agosto. Thaísa Vitória.
8: A iniciativa oferece condições especiais para renegociar contratos firmados até 2017.
5: El Niño deve ganhar força na região norte a partir de setembro.
6: Menos chuvas e temperaturas mais altas podem afetar o abastecimento de água e a navegabilidade dos rios.
5: Estados e municípios são orientados sobre medidas de preparação e resposta ao efeito climático.
6: O cenário também aumenta o risco de incêndios florestais. Luana Karen.
9: Tanto nas cidades quanto no campo, a prevenção é a melhor forma de evitar grandes incêndios.
5: Hoje na apresentação da Voz do Brasil, Luciana Vasconcelos e Luciano Seixas.
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5: Um milhão de pessoas conseguiram uma vaga no mercado de trabalho nos meses de maio, junho e julho de 2026.
6: A construção civil foi o setor que mais abriu vagas de trabalho, segundo dados da Pesquisa Nacional por Amostra de Domicílios, divulgada hoje pelo IBGE.
5: A taxa de desocupação ficou em 5,3% no trimestre encerrado em julho e caiu 0,5 ponto percentual frente ao trimestre terminado em abril.
7: O número de pessoas ocupadas chegou a 103 milhões e 300 mil trabalhadores, 1 milhão a mais do que no trimestre anterior. Na comparação anual, foram quase 900 mil pessoas a mais trabalhando. A população desocupada caiu para 5 milhões e 800 mil pessoas, uma redução de 503 mil em relação ao trimestre anterior. A queda foi de 0,5 ponto percentual. Segundo o analista do IBGE, William Catruel, a taxa de subutilização da força de trabalho ficou em 13%.
10: As pessoas fora da força de trabalho diminuiu e também o contingente de pessoas desalentadas, ou seja, aquelas que desistiram de procurar algum emprego, ou se achavam muito velhas, ou se achavam muito jovens, ou por acharem que não há uma ocupação na região próxima. Isso vem diminuindo e foi o que aconteceu nesse trimestre mais uma vez.
7: O número de trabalhadores do setor privado com carteira assinada chegou a 39 milhões e 400 mil. O rendimento médio real do trabalhador ficou em R$ 3.762, reportagem Pablo Mundim.
6: Indústria farmacêutica, médica, de fertilizantes, biocombustíveis.
5: Áreas de cooperação entre Brasil e Índia.
6: É o que prevê um documento assinado hoje entre os dois países.
11: O documento assinado nesta quinta-feira pela Agência Brasileira de Promoção de Exportações e Investimentos, a APEX, e a Confederação da Indústria Indiana, prevê um intercâmbio de informações sobre os mercados dos dois países, o compartilhamento de boas práticas, a promoção de feiras e o incentivo à internacionalização de pequenas e médias empresas, além de promover projetos conjuntos de atração de investimentos e facilitação de negócios entre Brasil e Índia. O ministro do Desenvolvimento, Indústria, Comércio e Serviços, Márcio Elias Rosa, diz que há interesses comuns em setores estratégicos.
12: É o caso do setor farmacêutico, é o caso de bioenergia, de biocombustíveis, é o caso de fertilizantes.
11: A Índia é atualmente o 10º principal destino das exportações brasileiras, enquanto o Brasil é o 26º maior fornecedor do mercado indiano. No ano passado, as exportações brasileiras para a Índia somaram quase 7 bilhões de dólares. O petróleo bruto aparece como principal produto vendido pelo Brasil ao país asiático. Reportagem Gabriela Noronha.
5: Estudantes universitários, fiquem de olho na data.
6: Termina segunda-feira o prazo para renegociar dívidas do FIES, o Fundo de Financiamento Estudantil.
5: Podem participar aqueles que firmaram o contrato até 2017.
13: Estudantes com dívidas nos contratos do FIES, o Fundo de Financiamento Estudantil, tem até segunda-feira, 31 de agosto, para pedir a renegociação. A iniciativa oferece condições especiais para renegociar contratos firmados até 2017 e que já estavam na fase de pagamento em maio deste ano. Podem participar estudantes em dia ou com parcelas em atraso, inclusive aqueles com restrição no nome. Após a formalização da renegociação e o pagamento da parcela de entrada, ocorre a retirada do nome do estudante e dos fiadores desses cadastros, quando aplicável. Os descontos e as opções de parcelamento mudam conforme a situação de cada dívida e o perfil do estudante. A renegociação pelo Desenrola FIES deve ser realizada junto ao Banco do Brasil ou a Caixa Econômica Federal. A solicitação pode ser feita pelos canais digitais das instituições financeiras ou presencialmente nas agências. Mais informações estão disponíveis no site do Ministério da Educação, em gov.br/mec. Thaisa Vitória para a Voz do Brasil.
6: A partir de setembro, o fenômeno do El Niño deve atingir o país de forma mais intensa, segundo especialistas que trabalham na previsão de eventos climáticos.
5: Para a região norte, são previstos períodos de chuvas abaixo da média e temperaturas acima da média.
6: Isso pode trazer impactos na disponibilidade de água, dificultar a navegabilidade dos rios e o acesso a comunidades, além do aumento do risco de incêndios.
5: Para discutir medidas de preparação diante desse cenário, gestores da região norte estiveram reunidos hoje com representantes do governo.
6: A ideia é orientar estados e municípios sobre o planejamento de ações e o acesso a recursos federais.
14: A previsão é que o El Niño se apresente ainda mais forte neste ano, com consequências mais graves entre os meses de setembro e novembro. No norte e nordeste, a previsão é de seca. Em reunião com jornalistas, a ministra do Meio Ambiente e Mudança do Clima em exercício, Ana Flávia Franco, disse que a preocupação é com os incêndios, principalmente na região amazônica.
15: Identificamos vários focos de queimadas, especialmente na região norte, e deve se intensificar entre os meses de setembro e novembro. É uma região extremamente vulnerável e é uma região que significa para o equilíbrio climático do planeta. E, nesse sentido, merece ter uma atenção bastante especial.
14: Entre as medidas previstas diante dos possíveis impactos do El Niño e das mudanças climáticas, estão ações relacionadas à segurança hídrica, ao abastecimento de energia elétrica e à prevenção de desastres em áreas urbanas. A ministra da Casa Civil, Miriam Belchior, destacou a importância da atuação integrada entre os entes federativos.
15: Não conseguimos sozinhos de Brasília resolver todas as questões e identificar todos os problemas. Por isso, é importante que os municípios desenvolvam planos de contingência, mapeamento das áreas de risco, também para a gente poder emitir os alertas e mobilizar as equipes locais de defesa civil. Em relação aos recursos hídricos, a priorização de quais são os usos essenciais se tiver a escassez.
14: Também são previstas medidas de monitoramento relacionadas ao abastecimento de combustíveis e alimentos, a atuação da Força Nacional do SUS e a criação de salas de situação para o acompanhamento de temas como incêndios, saúde, estiagem e energia. Reportagem Márcia Fernandes.
5: E a população pode ajudar a prevenir incêndios em áreas urbanas e remotas.
6: Vamos saber na reportagem quais cuidados devem ser tomados para evitar que o fogo se alastre nessa época.
16: Escassez de chuva, vegetação seca e temperaturas altas. A combinação ideal para o surgimento de incêndios. Tanto nas cidades quanto no campo, o período exige cautela da população. Entre as recomendações do Corpo de Bombeiros está não atear fogo em terrenos como forma de limpeza do ambiente. Não colocar fogo em restos de poda, entulho ou lixo. Não jogar restos de cigarro acesos nas vias públicas. E não soltar fogos de artifício ou fazer fogueiras próximo a locais com vegetação seca. O capitão Jean Charles, porta-voz da Operação Verde Vivo, do Corpo de Bombeiros do Distrito Federal, destaca que a prevenção é a melhor forma de evitar grandes incêndios.
17: Na prevenção, a gente inclui a vigilância. Se houver alguém cometendo um incêndio, iniciando um incêndio, ou com suspeita, que a pessoa possa fazer a denúncia. Use os canais da cidade, segurança de cada cidade, os números de telefone da polícia, corpo de bombeiros, e faça a denúncia. Porque se cada um fizer a sua parte prevenindo e denunciando aqueles que tiverem um comportamento errado nesse sentido, todos vamos ganhar.
16: Com a possibilidade de intensificação do El Niño nos próximos meses, os cuidados devem ser reforçados. A perspectiva é de aumento do risco de incêndios florestais, especialmente na Amazônia, no Cerrado e na Caatinga. Nas áreas rurais, o uso do fogo para manejo do solo deve ter autorização dos órgãos ambientais do município ou do estado. Também é possível fazer a queima prescrita em ambientes naturais para evitar a propagação de incêndios florestais. Esse tipo de queima também só pode ser feita com orientação e autorização dos órgãos ambientais. Ao primeiro sinal de incêndio, a recomendação é ligar para o Corpo de Bombeiros no 193. Reportagem Luana Karen.
5: O trabalho de restauração do Cerrado, desenvolvido pela iniciativa Araticum, ganhou reconhecimento internacional.
6: O projeto foi escolhido pela Organização das Nações Unidas como uma das iniciativas de referência de restauração mundial.
18: A Araticum foi criada em 2020 para promover a restauração do Cerrado, o segundo bioma do Brasil que abrange mais de 2 milhões de quilômetros quadrados do território nacional e já perdeu mais de 50% de sua vegetação nativa. A iniciativa reúne diferentes setores e busca integrar a ciência aos conhecimentos de povos indígenas, comunidades tradicionais e agricultores familiares para ações relacionadas à conservação da água, do clima e da sociobiodiversidade. Daniel Vieira, pesquisador da Embrapa Recursos Genéticos, fala sobre o trabalho que é desenvolvido.
19: Conservar o cerrado de pé, passando por recuperar o cerrado da melhor maneira possível, tentar trazer o cerrado de volta, passa por uma agricultura sustentável dentro das áreas de agricultura e pastagem no Cerrado, e conservação do solo.
18: O reconhecimento da iniciativa Araticum Restauração do Cerrado Brasileiro como uma das iniciativas de referência da restauração mundial pela Organização das Nações Unidas aconteceu nesta quarta-feira, durante a 17ª sessão da Conferência das Partes da Convenção das Nações Unidas de Combate à Desertificação, na Mongólia. Para a Embrapa Recursos Genéticos e Biotecnologia, responsável pela rede, o reconhecimento internacional demonstra que a ciência brasileira está alinhada aos compromissos nacionais e os esforços coletivos de restauração para produzir soluções voltadas ao enfrentamento da crise climática e da perda de sociobiodiversidade. Reportagem Luciana Colares de Holanda.
5: Estão abertas até o dia 10 de setembro as inscrições para a terceira edição do Prêmio Mulheres e Ciência.
14: A iniciativa dá visibilidade às contribuições de pesquisadoras brasileiras para o desenvolvimento científico e tecnológico do país.
5: Acompanhe na reportagem de Graziele Bezerra.
20: A engenheira agrônoma Mariângela Hungria começou a se interessar por ciência ainda na infância, incentivada pela avó, que transformava as brincadeiras de criança em experiências.
21: Ela lia comigo, ela fazia experiências no fundo do quintal, ela viu que eu tinha esse interesse. Decidi aquele dia que ia ser uma microbiologista.
20: Hoje, ela atua como pesquisadora na Embrapa Soja e se tornou uma das referências mundiais em biotecnologia do solo. Mariângela foi uma das vencedoras na primeira edição do Prêmio Mulheres e Ciência, promovido pelo Conselho Nacional de Desenvolvimento Científico e Tecnológico, CNPq. O trabalho mostrava o uso de biológicos na agricultura, como bactérias e fungos benéficos, em substituição aos fertilizantes químicos.
21: E eu realmente passei toda a minha vida tentando provar e desenvolver pesquisas para fazer os biológicos viáveis para uma agricultura altamente produtiva, mais sustentável. No Brasil, a gente quer ser cientista é muito difícil, sabe? O que a gente tem que vencer as barreiras para fazer ciência é muito difícil.
20: O Prêmio Mulheres e Ciência valoriza a produção científica feminina e incentiva ambientes acadêmicos e científicos mais inclusivos. A diretora de Cooperação Institucional Internacional e Inovação do CNPq, Dalila Andrade Oliveira, explica as quatro categorias de premiação.
22: Incentivo hoje são as jovens estudantes de ensino médio, que a gente já tem de começar a despertar quando ainda nem fizeram opção pela carreira acadêmica. Na categoria estímulo, são pesquisadoras que já estão inseridas no campo científico e que a gente espera que o prêmio dê a elas maior visibilidade. E a terceira faixa individual é a faixa da trajetória. O que esse prêmio faz é reconhecer essa trajetória. E aí a quarta faixa premia as universidades que adotam políticas de valorização da equidade de gênero.
20: As inscrições do prêmio estão abertas até 10 de setembro em gov.br/CNPq. Reportagem Graziele Bezerra.
14: E vamos continuar falando de oportunidades na área de pesquisa e ciência.
5: Estão abertas as inscrições para dois editais que financiam pesquisas aplicadas ao setor produtivo, entre elas a área de inteligência artificial.
14: O primeiro edital oferece bolsas para graduandos em parceria com a iniciativa privada, instituições de governo e entidades do terceiro setor.
5: Já o segundo é o programa Recursos Humanos em Áreas Estratégicas, Pesquisador na Empresa.
0: O primeiro edital do CNPq, em parceria com a CAPES, faz parte do Programa de Mestrado e Doutorado para Inovação 2026. A iniciativa oferece bolsas para graduandos. O objetivo é estimular a realização de pesquisas de mestrado e doutorado em universidades brasileiras, em parceria com a iniciativa privada, instituições de governo e entidades do terceiro setor. A diretora de Cooperação Institucional Internacional e Inovação do CNPq, Dalila Andrade Oliveira, falou sobre o programa.
2: O objetivo mesmo dessa chamada é desenvolver inovação lá na ponta. Então, o que a gente quer, na realidade, é colada numa agenda de inovação para o país, que tem muito a ver com o que a gente está buscando aí em termos de elevar a capacidade inovadora do país.
0: Já o segundo edital é para o programa Recursos Humanos em Áreas Estratégicas, Pesquisador na Empresa. Este ano será direcionado especialmente para a área de inteligência artificial. É o que explica a diretora de Cooperação Institucional Internacional e Inovação do CNPq, Dalila Andrade Oliveira.
2: São 50 milhões de reais para financiar pesquisas em inteligência artificial em empresas inovadoras, startups.
0: Márcia Mortari é professora e pesquisadora da Universidade de Brasília, a UNB, e já participou do Programa de Recursos Humanos.
3: Eu acho que isso que é a grande vantagem, né? Você fixar pessoas altamente qualificadas para estar trabalhando na empresa.
0: Os interessados em participar do Programa Recursos Humanos em Áreas Estratégicas Pesquisador na Empresa têm até o dia 9 de outubro para enviar a proposta para o CNPq. Já o prazo para o envio das propostas do Programa de Mestrado e Doutorado para Inovação é 11 de dezembro. O endereço é gov.br/CNPq. Reportagem Alisson Machado.
14: E hoje tem estreia aqui na Voz do Brasil com o quadro Ciência na Prática.
5: Toda semana vamos mostrar como a ciência impacta diretamente a vida da população num bate-papo direto e descomplicado.
14: Hoje vamos falar de algo que parece coisa de filme: a pele da tilápia sendo usada no tratamento de ferimentos e queimaduras.
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24: Pesquisa 100% brasileira está inovando o campo da tecnologia médica para o tratamento de feridas e queimaduras graves.
25: Eu sou Edmar Maciel Lima Júnior, médico, cirurgião plástico, coordenador geral da pesquisa da pele da tilápia na Universidade Federal de Ceará. O grupo da gente viu que até hoje no Brasil não havia nenhuma pele animal registrada na Anvisa, que a tilápia é o peixe mais consumido no Brasil e o segundo maior do mundo. Além de ser um animal de água doce, tem menos risco de transmissão de doença, e a pele é um produto de descarte da piscicultura que contamina o meio ambiente. E aí, quando iniciamos os estudos, detectou-se que a pele da tilápia tem uma proteína importantíssima na cicatrização, e esse foi o start para todo o início e desenvolvimento da pesquisa.
24: O que antes era descartado no manejo de peixes, hoje virou um recurso inovador para cuidados médicos que tem despertado interesse até de instituições internacionais.
25: São 406 pesquisadores, 23 coordenadores de área. Hoje nós temos 48 artigos publicados no Brasil e fora. Ganhamos 27 prêmios em primeiro lugar e temos instituições tanto no Ceará como no Brasil e no mundo, haja visto como temos o Butantan, a Fiocruz, a própria NASA já fez parceria de pesquisa com a gente.
24: Acompanhe a pesquisa na página da Universidade Federal do Ceará. E esse foi o Ciência na Prática, com produção de Warby Calil e edição de Edinaldo Júnior. E nosso encontro com o Saber Científico volta na próxima semana. Até lá!
5: Você sabe o que são bioinsumos? São produtos de origem biológica que podem ser usados na agricultura para ajudar no controle de pragas, na nutrição das plantas e na melhoria do solo.
1: E para incentivar esse tipo de prática na agricultura familiar, o Banco Nacional de Desenvolvimento Econômico e Social vai apoiar a produção mais sustentável.
5: Interessados podem se inscrever até 31 de agosto.
4: Por meio de uma chamada de projetos, o BNDES, Banco Nacional de Desenvolvimento Econômico e Social, vai disponibilizar 40 milhões de reais para apoiar a produção de bioinsumos por cooperativas e associações de agricultores familiares. Os recursos poderão ser destinados à implantação ou estruturação de unidades de produção industriais ou semi-industriais de bioinsumos para uso próprio, utilizando processos de biotecnologia. O objetivo da iniciativa é estimular a produção de insumos de origem biológica para uso próprio pela agricultura familiar na produção de alimentos saudáveis, como explica a gerente do Departamento de Inclusão Produtiva e Educação do BNDES, Raquel Zanon.
7: Os bioinsumos, eles podem ser, por exemplo, micro-organismos, predadores naturais de pragas e de extratos vegetais que contribuem para o crescimento e para a saúde dos sistemas agrícolas. O seu uso está associado a práticas agrícolas mais sustentáveis e à segurança alimentar.
4: Mais informações sobre a chamada de projetos estão disponíveis no site bndes.gov.br/bioinsumos. Reportagem André de Barros Lima.
1: Profissionais da segurança pública poderão participar em setembro do Dia C da Capacitação de Gênero.
5: A formação vai abordar temas como atendimento humanizado, sem revitimização, medidas protetivas de urgência e avaliação de risco em casos de mulheres vítimas de violência.
1: O curso será realizado no dia 2 de setembro de forma presencial nas 27 capitais do país.
5: A Coordenadora-Geral de Garantia de Direitos e Acesso à Justiça do Ministério das Mulheres, Ana Maria Martinez, detalha a capacitação.
8: Essa formação foi pensada para todos os profissionais da segurança pública, corpo de bombeiros, policiais civis, militares, as perícias. E a ideia é que a gente consiga incorporar justamente a perspectiva de gênero, a sensibilização desses profissionais da segurança pública no atendimento às mulheres em situação de violência.
1: As inscrições encerram no dia 28 de agosto e podem ser feitas pelos sites gov.br/mj ou então gov.br/mulheres.
5: Empresas e representantes do setor de inovação podem participar da escuta de mercado sobre o projeto Nuvem Brasileira.
1: A audiência pública virtual ocorre no dia 3 de setembro, às 10 horas da manhã.
5: O projeto prevê uma solução nacional para armazenamento e processamento seguro de dados da administração pública, com infraestrutura e gestão brasileira.
1: As contribuições do setor podem ajudar a definir alternativas técnicas e contratuais para a implantação da Nuvem Brasileira.
5: Para participar e para obter mais informações, acesse abdi.com.br/nuvem brasileira.
1: E essas foram as notícias do governo federal.
5: Uma realização da Secretaria de Comunicação Social da Presidência da República.
1: Fique agora com as notícias do Poder Judiciário e do Congresso Nacional. Boa noite.
5: Boa noite para você e até amanhã.
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26: Jornada do CNJ destaca a prevenção após 20 anos da Lei Maria da Penha.
27: TSE e Google fecham parceria para ampliar proteção contra uso indevido de IA nas eleições.
26: Para o STJ, concordância expressa de proprietária autoriza cobrança de taxas por condomínio irregular.
27: Boa noite, eu sou o Arthur Filho.
26: E eu sou Walter Lima.
27: Supremo Tribunal Federal retoma julgamento de ação sobre o acesso de autoridades a registros de conexão de usuários da internet.
26: O caso trata de regras de acesso a dados de IP de usuários. O endereço de IP é um número que identifica a conexão usada por um dispositivo para acessar a internet.
27: Jornada do CNJ destaca a prevenção após 20 anos da Lei Maria da Penha.
26: O evento é promovido desde a vigência da Lei Pablo Lemos.
6: O Fórum Nacional de Enfrentamento à Violência contra a Mulher foi aberto hoje em Campo Grande, Mato Grosso do Sul. Um dos pontos discutidos é saber qual é a razão da violência contra a mulher. Ao fim da jornada de 2 dias, o Conselho Nacional de Justiça vai fazer um documento estratégico com propostas concretas para o aprimoramento da política judiciária nacional de enfrentamento à violência contra as mulheres.
27: A Associação de Moradores em Parcelamentos Irregulares pode cobrar taxas condominiais quando proprietários concordarem expressamente por escrito com a obrigação.
26: Essa conclusão é do Superior Tribunal de Justiça, o STJ. Fátima Uchoa.
11: Um condomínio constituído em parcelamento irregular no Distrito Federal ajuizou ação de cobrança contra uma condômina para receber o pagamento de cotas referentes a cerca de 5 anos. Ao reformar a sentença, o Tribunal de Justiça do DF entendeu que a cobrança era válida diante da assinatura da proprietária do imóvel concordando com as taxas. E a terceira turma do STJ manteve o entendimento, avaliando que o consentimento voluntário torna legítima a exigência das contribuições e afasta a aplicação de precedentes do Supremo Tribunal Federal e do próprio STJ, os quais proíbem a cobrança de taxas de pessoas que não aderiram à associação. O relator foi o ministro Vilas Boas Cueva.
27: O Emprega Lab foi instalado em Mato Grosso do Sul nesta quinta-feira.
26: A iniciativa é um dos pilares da pena justa e emprega do Conselho Nacional de Justiça. Rocine Gomes.
12: O Mato Grosso do Sul se tornou o 10º estado brasileiro a instalar o Emprega Lab. O lançamento foi no Tribunal Regional do Trabalho da 24ª Região, em Campo Grande. O objetivo é capacitar profissionalmente pessoas que estão passando por privação de liberdade ou que deixaram o sistema prisional. O evento contou com autoridades e uma exposição de artesanato produzido por custodiados. Até o fim de setembro, a expectativa é lançar o Emprega Lab no Acre, no Espírito Santo, no Paraná e em Rondônia.
27: TSE e Google fecham parceria para ampliar proteção contra uso indevido de IA nas eleições.
26: Nesta quarta-feira, em Brasília, foi lançada uma campanha para incentivar candidatas e candidatos das eleições gerais de 2026 a utilizarem a ferramenta de detecção por semelhanças. Guilherme Firmino tem mais informações.
13: Desenvolvida pelo YouTube, a tecnologia é capaz de identificar conteúdos gerados por inteligência artificial que reproduzem imagens de uma pessoa. A ferramenta permitirá que os próprios candidatos acompanhem a utilização de sua imagem no ambiente digital, podendo identificar, analisar e, se houver uso indevido de imagem, solicitar a remoção do conteúdo. O presidente do TSE destacou que a parceria representa um esforço conjunto para preservar direitos fundamentais no ambiente digital e fortalecer a confiança no processo eleitoral.
27: Justiça condena o estado do Maranhão a recuperar casarão histórico no centro da capital, em São Luís.
26: Decisão atende a pedidos do Ministério Público Federal. Sabrine Menezes.
15: Com a decisão, o estado do Maranhão tem até 3 meses para apresentar ao IFAM e executar um projeto de obras emergenciais para eliminar os riscos estruturais e conter a deterioração da fachada e da cobertura do casarão, localizado na Rua Portugal. Já o projeto de recuperação integral deve ser executado em até 6 meses. Além disso, o estado deve manter a vigilância patrimonial contínua do imóvel para evitar invasões, ocupações irregulares e novos danos. Em caso de descumprimento das obrigações, a multa é de R$ 1.000 por dia.
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27: A você, uma boa noite.
26: E até amanhã.
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17: Eu sou Paula Groba.
19: E eu sou Humberto Pinheiro.
17: E estes são os destaques de hoje do Jornal do Senado, que começa agora.
19: Congresso antecipa a comissão mista para analisar fim da chamada taxa das blusinhas.
17: Fies pode ter desconto maior para médicos que trabalham em áreas sem atendimento.
19: Pesquisa data Senado. Brasileiras sofrem violência, mas não se reconhecem como vítimas.
17: Boa noite.
19: Boa noite.
17: para atrair médicos para regiões onde faltam profissionais. Um projeto em análise no Senado propõe aumentar o desconto na dívida do FIES a quem trabalhar nessas áreas.
0: A ideia é transformar o abatimento da dívida em um incentivo para levar mais médicos aos locais onde a população mais precisa de atendimento pelo SUS. Quem traz os detalhes é a repórter Patrícia Oliveira.
2: Mais de 60% dos médicos do país estão concentrados em 48 municípios e em capitais com mais de 500 mil habitantes, deixando outras áreas, especialmente na região norte, com escassez de profissionais. Um projeto do senador Dr. Irã, do Progressistas de Roraima, propõe que médicos formados com financiamento do FIES descontem até metade do valor da parcela mensal da dívida quando trabalharem na rede pública em áreas com falta e dificuldade de reposição ou retenção desses profissionais, consideradas prioritárias pelo Ministério da Saúde. Hoje, o FIES já permite abatimento da dívida para médicos que atuam por pelo menos um ano em equipes de saúde da família e em outros grupos específicos que atendem essas regiões. O projeto amplia o benefício para todos os médicos, inclusive especialistas, que trabalharem nos serviços públicos dessas localidades. Para o senador, a proposta, que está pronta para votação na Comissão de Assuntos Sociais, pode reduzir a dívida dos profissionais e levar médicos para onde eles são mais necessários.
3: Damos um alívio grande ao jovem médico que muitas vezes sai da faculdade com uma dívida enorme e, ao mesmo tempo, levamos mais profissionais às estruturas hospitalares, às UBSs, enfim, a todas as estruturas de atendimento do nosso gigante SUS, reforçando o acesso às pessoas que mais precisa nos encontrar esse país.
2: Se for aprovado na Comissão de Assuntos Sociais, o projeto ainda será analisado pela Comissão de Assuntos Econômicos.
17: E a Comissão de Direitos Humanos vai criar um grupo de trabalho sobre a suspensão pela Anvisa de um remédio para a distrofia de Duchenne.
0: Essa distrofia muscular é uma doença genética rara e progressiva que causa perda de força dos músculos. A reportagem é de Márcio Maturana.
14: A Comissão de Direitos Humanos fez uma audiência pública com especialistas e famílias de pacientes para debater a situação regulatória do medicamento. Débora Racelli, mãe do paciente Raul, de 6 anos, disse que o Elevides é a esperança das famílias.
18: Aproximadamente no Brasil, temos 15 meninos medicados.

0: né, avaliar.
1: O medicamento é aplicado em dose única e os pacientes são acompanhados com relatórios periódicos. O laudo definitivo sobre a eficácia do remédio deve ser concluído em 2031. A senadora Damaris Alves, do Republicanos do Distrito Federal, que é presidente da Comissão de Direitos Humanos e coordenou o debate, anunciou que vai criar um grupo de trabalho para buscar uma solução no caso do medicamento Elevides.
2: A comissão mista que analisa a medida provisória que zera o imposto de importação sobre compras de até 50 dólares em plataformas virtuais se reúne amanhã para eleger o presidente. Conhecida como taxa das blusinhas, a MP também autoriza o ministro da Fazenda a alterar as alíquotas do imposto de importação sobre remessas postais internacionais. Para compras de até 50 dólares, a alíquota poderá ser reduzida a zero. Já para remessas de até 3 mil dólares, poderá chegar a 30%.
3: O deputado Reginaldo Lopes, do PT de Minas Gerais, foi indicado pelo presidente da Câmara, Hugo Mota, para presidir a comissão. A indicação do relator caberá ao Senado. O parlamentar defendeu a aprovação rápida da MP, que perde a validade no dia 8 de setembro.
4: Nós vamos debater e fazer um grande diálogo com todos os setores econômicos da indústria brasileira, com os parlamentares, senadores, e vamos sim defender a aprovação imediata deste direito do povo brasileiro de poder ter isenção nas suas compras internacionais até 50 dólares.
2: A violência contra a mulher ainda é uma realidade no Brasil e muitas brasileiras não reconhecem como violência situações de agressão que vivenciam no dia a dia.
3: Os dados estaduais da mais recente pesquisa nacional do Data Senado revelam diferenças na percepção da violência de gênero entre os estados e mostram como essa falta de reconhecimento pode dificultar a denúncia e a busca por ajuda. A reportagem é de Raíssa Abreu.
5: A distância entre a violência vivida e a declarada é uma das principais conclusões da pesquisa. Em Alagoas, 36% das mulheres relataram situações de violência sem identificá-las como violência doméstica ou familiar. No Paraná e em São Paulo, esse índice foi de 25%. O presidente do Senado, Davi Alcolumbre, disse em nota que divulgar dados por estado ajuda a entender o problema em profundidade e aumenta a chance de combatê-lo. O coordenador do Data Senado, José Henrique Varanda, disse que o objetivo não é criar um ranking entre os estados.
6: O detalhamento estadual é muito mais importante não para criar um ranking, mas para identificar as necessidades de cada localidade. A gente olha para esses números, a gente vê que ainda estamos assim, muito aquém da realidade.
5: A 11ª edição da Pesquisa Nacional de Violência contra a Mulher ouviu 21.641 mulheres nos 27 estados e no Distrito Federal. A pesquisa é uma parceria do Data Senado com o Observatório da Mulher contra a Violência.
7: Eleições 2026.
2: O programa Seu Voto Importa, da Justiça Eleitoral, vai oferecer transporte a eleitores com mobilidade reduzida.
3: A solicitação deve ser feita até 14 de setembro, 20 dias antes da data da eleição. Repórter Pedro Pincer.
8: Eleitoras e eleitores que necessitarem de apoio para se deslocarem até seus locais de votação nas eleições de 2026, contarão com um serviço de transporte individual gratuito. O programa Seu Voto Importa, do Tribunal Superior Eleitoral, busca reduzir as barreiras físicas ao exercício do voto e promover a inclusão de grupos historicamente vulnerabilizados. E foi inspirado em experiências desenvolvidas por tribunais regionais como o de Pernambuco. Assessor de planejamento do órgão, Acácio Leite, explicou como o Seu Voto Importa funciona na prática.
9: Então nós transportamos eleitores com deficiência visual, deficiência auditiva, paralisia cerebral, síndrome de Down, autismo, deficiência física, todos os tipos de deficiência nós atendemos. No dia das eleições, vai buscar esse eleitor em casa, leva ele para votar até o local de votação e traz ele de volta até a casa dele com toda a segurança e com um apoio técnico bem interessante.
8: A solicitação pode ser apresentada pelo próprio eleitor ou, quando necessário, por seus representantes legais ou de apoio. O pedido pode ser feito presencialmente, diretamente no cartório eleitoral da zona correspondente ou por canais remotos e eletrônicos até 14 de setembro.
2: E amanhã, sexta-feira começa o horário eleitoral gratuito das eleições 2026. As emissoras de rádio e TV devem destinar tempo para que os candidatos e candidatas divulguem as propostas de campanha

0: para os cargos de presidente da República, deputado federal, governador, senador e deputado estadual ou distrital, no caso do Distrito Federal.
1: A propaganda eleitoral gratuita será veiculada de segunda a sábado com 50 minutos diários em rede, divididos dois blocos de 25 minutos no rádio e na TV. Além disso, 70 minutos serão destinados a inserções de 30 e 60 segundos distribuídas ao longo do dia. O horário eleitoral deve ocorrer até o dia 1º de outubro, 3 dias antes da realização do primeiro turno. Com a edição de Paula Groba e trabalhos técnicos de Eliseu Caires, o Jornal do Senado fica por aqui. Acompanhe agora as notícias da Câmara dos Deputados. Boa noite.
0: Boa noite e até amanhã.
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3: Presidentes estabelecem prioridades para votações do esforço concentrado.
4: Deputados obrigam notificação de distúrbio vocal relacionado ao trabalho.
3: Avança a proposta que permite instalação de faróis auxiliares em caminhões.
4: Boa noite. Uma comissão da Câmara aprovou a instalação de faróis auxiliares em caminhões. A repórter Maria Neves explica por que a medida foi considerada necessária.
5: A Comissão de Viação e Transportes da Câmara dos Deputados aprovou o projeto do deputado Rodrigo Dazaele, do PL do Mato Grosso, que permite a instalação de faróis auxiliares em caminhões que circulam em áreas privadas. Pelo texto, veículos de transporte de carga utilizados em atividades agropecuárias, florestais, industriais e logísticas poderão ter luzes adicionais, desde que elas possam ser desligadas manualmente para circular em vias públicas. Na opinião do relator, deputado Zé Trovão, do PL de Santa Catarina, a mudança evita que os motoristas sejam punidos simplesmente por terem o equipamento no caminhão. Ele também defende que a iluminação adicional vai tornar a direção de caminhões mais segura.
6: Nós temos hoje muitos veículos que transitam em propriedades rurais, em áreas que são 500, 600, até 1000 quilômetros ou mais, em estradas precárias, estradas de chão. E essas estradas, elas não têm iluminação de nenhum tipo. Às vezes o cara está transitando, quando ele vê, ele está em cima de um animal, de um boi, de um cavalo ou de um animal silvestre e acaba acontecendo um acidente. Se ele tem as lâmpadas auxiliares, ele consegue ter um foco maior, mais longe desses animais, dessas estradas.
5: Pelo texto aprovado, o condutor que trafegar por via pública com a iluminação auxiliar ligada incorrerá infração grave a ser punida com multa e retenção do veículo para regularização. Uma pesquisa realizada pela Fundação Instituto de Pesquisas Econômicas e a Secretaria Nacional de Trânsito apontou que caminhões e ônibus respondem por aproximadamente 4% dos veículos em circulação no país. Isso corresponde a cerca de 4 milhões e 900 mil veículos. A proposta que permite a instalação de faróis auxiliares em caminhões ainda será analisada pela Comissão de Constituição e Justiça. Da Rádio Câmara de Brasília, Maria Neves.
2: Transportes.
3: Júlio Arco Verde, do PP do Piauí, apoia a proposta que muda as regras de cobrança do IPVA. O texto estabelece a alíquota máxima de 1% sobre o valor venal dos veículos e determina que os estados possam conceder descontos para modelos menos poluentes.
4: A proposta considera exclusivamente o peso de fábrica do veículo, em vez do valor de mercado para o cálculo do IPVA. Júlio Arco Verde acredita que a medida torna a cobrança do imposto mais justa e alinhada a modelos adotados em outros países.
2: Consumidor.
3: Embalagens de produtos industrializados não poderão exibir fotos de componentes que não fazem parte da receita. É o que determina o projeto de Félix Mendonça Júnior, do PDT da Bahia, segundo o qual as ilustrações orientam mais a decisão de compra do que a leitura da lista de ingredientes.
4: Além disso, o projeto de Félix Mendonça Júnior prevê que a Anvisa estabeleça o teor mínimo de ingredientes, como chocolates, frutas e queijos, para destaque nas embalagens, seguindo padrões internacionais de composição e denominação de alimentos.
2: Direitos Humanos.
3: Gervásio Maia, do PCdoB da Paraíba, defende a aprovação de projeto que obriga academias a trazer informações e instruções em braille nos equipamentos. Relator da matéria na Comissão de Constituição e Justiça da Câmara, o deputado afirma que o objetivo é ampliar a autonomia das pessoas com deficiência visual.
4: Gervásio Maia argumenta que a adaptação promove a inclusão desse público nas atividades físicas, contribuindo também para a redução do risco de acidentes durante a prática dos exercícios.
3: A alteração no Estatuto do Índio vai garantir a disponibilidade de intérpretes de línguas de povos originários em atendimentos públicos a indígenas. A relatora da matéria na Comissão da Amazônia, deputada Dilvanda Faro, do PT do Pará, pede urgência na aprovação do texto.
4: Dilvanda Faro explica que a medida amplia o acesso a direitos e a serviços essenciais, priorizando a contratação de intérpretes das próprias comunidades para facilitar a comunicação e evitar a criação de cargos permanentes.
2: Justiça.
3: Devedores de pensão alimentícia podem ser proibidos de entrar em estádios de futebol e outros eventos esportivos. A restrição está prevista em um projeto apresentado por Rodrigo Gambale, do Podemos de São Paulo.
4: A proposta exige que os organizadores dos eventos barrem os inadimplentes na entrada, inclusive por biometria. Rodrigo Gambale acredita que a medida protege crianças e adolescentes e dá mais agilidade à cobrança das pensões.
2: Segurança Pública.
3: Alexandre Leite, do União de São Paulo, propõe aumentar a pena para quem fizer falsa acusação de violência doméstica e familiar. O deputado explica que a ideia é alterar o Código Penal para endurecer a punição do crime de denunciação caluniosa.
4: O texto também prevê que a concessão de medida protetiva com base em denúncia falsa passe a configurar o crime de denunciação caluniosa. Alexandre Leite afirma que a medida busca preservar a credibilidade do sistema de proteção às vítimas e punir quem agir de má fé.
2: Desenvolvimento Regional.
3: Projeto de Domingos Neto, do PSD do Ceará, busca ampliar a utilização do reuso de água e da dessalinização em regiões afetadas pela seca. O deputado também inclui no texto incentivos de financiamento para projetos que adotarem essas tecnologias.
4: Domingos Neto explica que a iniciativa facilita o acesso a financiamentos para projetos que promovam fontes complementares de abastecimento de água. Ele acrescenta que a medida prioriza a eficiência do uso da água, além de preservar os mananciais.
2: Trabalho.
3: Os deputados aprovaram um projeto que obriga a notificação do distúrbio vocal relacionado ao trabalho como doença funcional. A repórter Paula Bittar tem os detalhes.
7: A Comissão de Constituição e Justiça da Câmara aprovou o projeto que determina a notificação compulsória do distúrbio vocal relacionado ao trabalho como doença funcional. O objetivo é aperfeiçoar as políticas públicas e proteger a saúde vocal de profissionais que utilizam a voz como instrumento de trabalho, em especial professores e teleoperadores. O autor do projeto, deputado Rogério Correia, do PT de Minas Gerais, ressaltou que o distúrbio é uma doença que está extremamente associada ao trabalho.
8: Ela vai influenciar na vida das pessoas e precisa de ter o tratamento relacionado ao trabalho, por isso uma doença do trabalho. Assim colocado, leva os professores a ter uma proteção pela profissão que ele exerce.
7: O projeto considera distúrbios vocais relacionados ao trabalho quaisquer formas de desvios vocais relacionados à atividade profissional que diminuam, comprometam ou impeçam a atuação ou a comunicação do trabalhador. A proposta que determina a notificação compulsória do distúrbio vocal relacionado ao trabalho como doença funcional já pode seguir ao Senado. Da Rádio Câmara de Brasília, Paula Bittar.
4: Ayrton Faleiro, do PT da Bahia, comemora a aprovação na Câmara do fim da escala 6x1. Na avaliação do deputado, a medida amplia direitos e melhora a qualidade de vida da classe trabalhadora.
3: O parlamentar também afirma que a mudança representa um ganho para a economia e destaca a participação de trabalhadores, dos parlamentares e do governo federal na aprovação da proposta. Para Ayrton Faleiro, a medida garante mais dignidade aos trabalhadores brasileiros.
9: A aprovação do fim da escala 6x1, estabelecendo 2 dias de descanso para a classe trabalhadora, para cuidar da família, para cuidar da saúde, para cuidar do esporte, para cuidar da sua religiosidade, é um ganho fundamental para a nossa economia. Quem está de parabéns mesmo são os trabalhadores e trabalhadoras do Brasil, que agora vão ter uma condição mais digna para, além do trabalho, uma vida melhor.
2: Saúde.
4: É de Josenildo, do PDT do Amapá, projeto que proíbe a prescrição e o uso de implantes hormonais para fins estéticos ou melhoria do desempenho físico. O projeto prevê que esses produtos somente sejam indicados para diagnóstico compatível e respaldo científico.
3: Josenildo propõe que farmácias e estabelecimentos registrem o profissional responsável, o paciente, a composição e o lote de cada implante. O congressista explica que o registro de cada implante permite identificar prescrições que usam diagnósticos médicos como justificativa para fins estéticos.
2: Previdência.
4: Eduardo da Fonte, do PP de Pernambuco, apresentou o projeto que determina o pagamento provisório do benefício de prestação continuada quando o INSS não analisar o pedido em até 45 dias. Ele explica que a implantação deverá ser feita em até 5 dias úteis após o fim do prazo.
3: Eduardo da Fonte esclarece que o pagamento temporário não substitui a análise definitiva do INSS. Ele acrescenta que, se o pedido for negado, o benefício será interrompido depois de assegurado o direito de defesa, sem devolução automática dos valores recebidos de boa-fé.
2: Cultura.
4: Projeto de Adriano do Baldi, do PP de Goiás, inclui o Dia Nacional do Povo Cigano, celebrado em 24 de maio, no calendário oficial de eventos nacionais. Ele explica que a medida visa incentivar a realização de campanhas educativas e de combate a estereótipos.
3: Embora 24 de maio já marque o Dia Nacional do Cigano, Adriano do Baldi diz que o reconhecimento oficial da data vai dar mais visibilidade a esta comunidade histórica e vai fortalecer o acesso a direitos básicos como documentação, saúde, educação e moradia.
4: Pastor Diniz, do União de Roraima, é favorável à renovação da permissão para que a Rondovisão Rondônia Rádio e Televisão continue operando uma emissora de rádio FM em Ji-Paraná por mais 10 anos.
3: O relator da proposta na Comissão de Comunicação afirma que a documentação apresentada pela empresa atende às exigências legais e às normas do colegiado. Por isso, o pastor Diniz defende a homologação do ato do Poder Executivo pelo Congresso Nacional.
2: Educação.
4: Projeto de Da Vitória, do PP do Espírito Santo, prevê descontos a participantes do FIES com pagamentos em dia ou em atraso de até 90 dias. Ele argumenta que a proposta permite que o beneficiário quite a dívida à vista sem pagar juros e multas, com desconto de até metade do valor financiado.
3: Da Vitória também propõe parcelamento em até 150 meses, com eliminação de juros e multas, além de desconto de até 30% sobre a dívida principal. O deputado diz que as renegociações devem alcançar os bons pagadores, desde que não provoquem perda de receita para o fundo estudantil.
2: Votação.
4: Em reunião com o presidente da República, os presidentes da Câmara, Hugo Mota, e do Senado, Davi Alcolumbre, definiram os projetos que terão prioridade na semana de esforço concentrado do Congresso. O repórter José Carlos Oliveira tem os detalhes.
10: Os presidentes da Câmara dos Deputados, Hugo Mota, e do Senado, Davi Alcolumbre, se reuniram com o presidente Lula no Palácio Alvorada e definiram 5 propostas com prioridade de votação entre 1º e 4 de setembro, último esforço concentrado do Congresso antes da eleição de outubro. 4 propostas já foram aprovadas pelos deputados e estão em análise no Senado. O fim da escala 6x1 de trabalho semanal, a chamada PEC da Segurança Pública, a Política Nacional de Minerais Críticos e Estratégicos e os incentivos fiscais para a instalação de data centers no Brasil, batizados de Redata. O presidente da Câmara, Hugo Mota, elogiou a possibilidade de avanços legislativos por meio de diálogo e cooperação institucional.
11: Mais feliz ainda de ver essas matérias que passaram na Câmara, como a PEC da Segurança, a PEC do fim da escala 6x1, o projeto dos minerais críticos, que é um projeto estratégico para o país, de soberania nacional, e também o Redata, que além do ponto de vista dos investimentos que o Brasil irá receber, nós teremos condição também de armazenar os dados da população brasileira aqui em nosso país, não mais dependendo de outros países.
10: O 5º item da pauta prioritária é a medida provisória que zera temporariamente a chamada taxa das blusinhas, ou seja, a cobrança do imposto de importação federal de 20% sobre remessas postais internacionais de até $50. Hugo Mota lembrou que a medida provisória perde a validade em setembro, com riscos de prejuízos para milhões de brasileiros que compram pela internet. Mota indicou o deputado Reginaldo Lopes, do PT de Minas Gerais, para presidir a comissão mista sobre o tema. Os deputados aprovaram a PEC da Segurança em março. O texto garante mais recursos para o setor, inclusive por meio da destinação de dinheiro arrecadado com as BETs para o Fundo Nacional de Segurança Pública e o Fundo Penitenciário Nacional. O fim da escala 6x1 foi aprovado pela Câmara em maio. O projeto prevê jornada de 40 horas semanais em 5 dias, com 2 de descanso e sem redução de salário. Também em maio, os deputados aprovaram a Política Nacional de Minerais Críticos, com incentivos governamentais à exploração de minerais considerados fundamentais na produção de tecnologias, como smartphones, carros elétricos e sistemas militares. O projeto de lei do Redata, Regime Especial de Tributação para Serviços de Data Center, foi aprovado pela Câmara em fevereiro. Da Rádio Câmara de Brasília, José Carlos Oliveira.
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2: Economia.
3: Doutor Luiz Ovando, do PP de Mato Grosso do Sul, defende a proposta de emenda à Constituição que amplia a imunidade tributária para igrejas e entidades filantrópicas. O texto já foi aprovado na Câmara e seguiu para análise dos senadores.
4: O deputado afirma que a medida fortalece o trabalho social desenvolvido por igrejas e organizações beneficentes, ampliando recursos destinados ao atendimento da população. Dr. Luiz Ovando acrescenta que a proposta prevê mecanismos de devolução tributária para evitar cobranças consideradas excessivas.
13: Quando você compra uma lâmpada, compra alguma coisa em supermercado, então isso tudo é tributado. Então, se já está tributado e o cidadão, membro da igreja, já paga imposto de renda, se ele tiver uma empresa, ele também recolhe esse valor, nós estamos aqui, através dessa PEC, defendendo o fato de que as instituições e também as filantrópicas que prestam serviço à comunidade sejam isentadas, sejam imunizadas, vamos dizer assim, desse recolhimento. E se acontecer, isso seja devolvido através de um cashback.
3: Zé Neto, do PT da Bahia, apresentou o projeto que cria o programa Fazer o Bem para a Melhor Idade, que permite a empresas abater do imposto de renda valores destinados a idosos que vivem em asilos ou casas de repouso.
14: E o que é que nós queremos? Que nesse projeto a gente vai atender os idosos com rendimentos mensais inferiores ao limite da isenção de imposto de renda que estejam nos abrigos de idosos e casas de idosos. Que a tendência é que isso cresça muito. Quem dá assistência a esses idosos? Como vão ser assistidos? Cada dia você tem menos pessoas na família. E você vai ter muito mais pessoas que não vão ter esse atendimento. E isso é uma forma de dar uma atenção e uma assistência junto com a ordem governamental, com o Estado, município, Estado, União, para que a gente possa diminuir essas dificuldades que são vividas pelos idosos no Brasil.
4: Zé Neto explica que, pelo texto, cada empresa poderá apoiar até 3 idosos com abatimento limitado a 5% do imposto devido por ano. Para ter direito ao incentivo, a pessoa jurídica deverá obter o certificado amigo do idoso após a habilitação junto à Receita Federal.
3: Bandeira de Melo, do PV do Rio de Janeiro, é um dos autores da proposta de emenda à Constituição que busca preservar incentivos estaduais e municipais a projetos culturais e esportivos após a reforma tributária. O texto permite que empresas continuem apoiando iniciativas desses setores com abatimento de parte do imposto devido.
4: Bandeira de Melo alerta que a substituição do ICMS e do ISS pelo novo imposto sobre consumo pode abrir brecha para a extinção de mecanismos usados hoje no financiamento da cultura e do esporte. O objetivo da proposta é criar regras nacionais uniformes sobre o tema.
3: Termina agora o Jornal Câmara dos Deputados, produzido pela Rádio Câmara, com trabalhos técnicos de Wellington Teles e apresentação de Luciana Vieira e Val Monteiro. Boa noite.
4: A Voz do Brasil volta amanhã. Uma boa noite para você.
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16: Ni Hao, eu sou Pablo Nogueira e está começando agora um novo episódio do Conexão China. Nosso programa oferece uma janela para todas as iniciativas de colaboração, cooperação e parceria que a Unesp desenvolve com as instituições da República Popular da China. Na entrevista deste episódio, vamos receber a professora Verena Veludo Papacideiro, que há 10 anos guia estudantes do Instituto Confúcio nos caminhos do idioma mandarim e da ancestral cultura chinesa. Em nossa conversa, Verena compartilhou as dificuldades e delícias de estudar mandarim desde o tempo de graduação, passando pelos anos em que viveu na China e chegando às suas atividades atuais, que incluem o ensino de mandarim aos filhos de pais chineses nascidos no Brasil. Na nossa reportagem especial, nossa colega Marisa Sei, da Rádio Unesp, conversou com a historiadora Maria Lúcia Palhares Burke, que é pesquisadora associada do Centro de Estudos Latino-Americanos da Universidade de Oxford. Maria Lúcia é biógrafa de um dos mais famosos cientistas sociais do Brasil, o pernambucano Gilberto Freire. Na entrevista, Maria Lúcia falou sobre as pesquisas de Gilberto Freire que mapearam influências chinesas na cultura brasileira do período colonial. Desde Casagrande e Senzala, Gilberto Freire já defendia a ideia de que o Brasil foi formado a partir de influências orientais, incluindo elementos do Extremo Oriente. Os ensaios em que Gilberto Freire apresentou estas ideias foram reunidos em um livro que recebeu o nome de China Tropical, que, apesar do título, fala do Brasil e da cultura brasileira. E agora vamos iniciar nossa entrevista com Verena Veludo Papacideiro, que é tradutora e professora de chinês no Instituto Confúcio na Unesp.
17: Verena, quero começar agradecendo então a sua participação aqui no nosso podcast Conexão China.
18: Ah, eu que agradeço a participação no podcast Conexão China, Pablo.
17: Verena, vamos começar pela sua história um pouco, né? Conta para mim, por que você se interessou pela língua chinesa e como é que foi o seu trajeto até se tornar professora no Instituto Confúcio? Você precisou estudar na China para aprender chinês, por exemplo?
18: Eu comecei a estudar chinês em 2005. Eu entrei no curso de letras da USP e ao final do ciclo básico, no ranqueamento, eu queria fazer uma língua diferente, e o chinês, foi a minha primeira opção. E eu entrei no curso, comecei a estudar, aprendi bastante nas aulas, sabia no começo muito ler e escrever, mas eu senti que eu precisava ir para a China fazer um intercâmbio para poder desenvolver melhor a minha compreensão auditiva, minha expressão oral, e aí foi o meu primeiro intercâmbio em 2009. Eu fui por conta própria, retornei, concluí a graduação e comecei a trabalhar com ensino de chinês primeiro para crianças, no Colégio Siddhartha, e então conheci o Instituto Confúcio na Unesp, fui fazer aulas para continuar estudando chinês, e aí veio a oportunidade de fazer o intercâmbio com bolsa de estudos pelo Instituto Confúcio. Então, em 2013, eu fui de novo à China e vivi lá por 3 anos e meio, e retornei em 2016, já direto para o Instituto Confúcio na Unesp, como professora local.
19: E já tinha outros brasileiros dando aula no Instituto Confúcio quando você chegou?
18: Não, eu fui a primeira professora local do Instituto Confúcio. E
19: Foi que ano?
18: foi 2016, então esse ano eu faço 10 anos como professora local no Instituto Confúcio na Unesp.
19: Para quantas pessoas você já deu aula?
18: Eu fiz uma conta outro dia com o pessoal da secretaria e foram mais de 1.000 alunos, uns 1.200 alunos que já passaram pelas minhas aulas.
19: E tem um perfil assim, são mais pessoas pela questão profissional, tem jovens também, tem filhos de chineses, todo mundo é brasileiro. Quem tem algum tipo de perfil assim?
18: Que não tem um perfil assim muito definido ou muito nichado, né? Tem muitas pessoas que procuram estudar chinês por conta dos negócios, do trabalho, né? Da carreira. Tem muitos jovens, pessoas interessadas na cultura, pessoas que assistem séries chinesas e aí querem estudar. E temos alunos de todas as idades. Assim, desde jovens adolescentes até idosos. Então, um público bem variado e com diferentes tipos de interesses. E tem também, não são só brasileiros, né? Claro, tem brasileiros, mas descendentes de chineses. Tem alguns, sim, que procuram o instituto. Procuram as aulas de chinês para aprender a escrever os caracteres, porque às vezes em casa aprende a língua falada, o mandarim ou um outro dialeto, mas não sabem escrever, enfim. Ou mesmo nem falam em casa, mas são descendentes e querem aprender, então tem de tudo um pouco.
19: Como é que você começa a ensinar chinês para alguém? Porque eu penso mesmo no, sei lá, uma língua que para a gente é distante, né? Alemão, por exemplo, né? Tem mais oportunidade, tem mais referência, né? Acho que, sei lá, até sânscrito, né? As pessoas fazem yoga lá, aprendem algumas palavras de sânscrito. Agora, eu tenho a impressão de que o idioma chinês é uma coisa assim, bem distante do nosso cotidiano aqui. Por onde que você começa a introduzir alguém numa língua como o chinês?
18: A gente começa pelo começo, pelos sons da língua, né, que seriam os sons do mandarim, que é o idioma oficial da República Popular da China. A gente aprende esses sons usando um sistema, que é um sistema fonético internacional, que é o pinyin, que são as letras, né, do alfabeto, do nosso alfabeto, mas adaptadas para representar os sons do idioma mandarim. Então a gente precisa aprender, dominar esses sons, né, os tons, que o chinês é uma língua tonal, e a escrita chinesa, os caracteres, né? A gente começa geralmente pelos traços, que são as unidades mais básicas da escrita, e a partir desses traços, tem traços bem simples e traços compostos, mais elaborados, mas a partir deles a gente forma, então, os caracteres, os caracteres mais simples, os caracteres compostos também, né, que, ou seja, são caracteres formados por um radical de significado e algum outro componente, né, às vezes dois ou mais componentes dentro do mesmo caractere, como se fosse um quebra-cabeça, a gente consegue montar esses caracteres. Então, começa de pequenas unidades e montando esses blocos, tanto na parte de fonética quanto na parte da escrita, para que o aluno tenha uma base, para que ele possa aprender o idioma, aprender o vocabulário, a montar as frases, a se comunicar, seja de maneira escrita ou oral, de uma forma bem embasada.
19: Pensando assim nas diferenças culturais em aula, né? Quer dizer, tem algum tipo de aula de etiqueta que você dá para os alunos? Que tipos de... Pode dar uns exemplos assim, de orientação que você dá, por exemplo, para lidar com diferenças culturais, diferenças de práticas ou de linguagem?
18: Acho que a aula de língua, né, de qualquer língua, ela deve envolver os elementos culturais, né, daquela cultura que você está ensinando. E isso está muito presente, né, na língua chinesa, a cultura está muito arraigada mesmo, né, e deve estar no ensino. Então, nas aulas, tem diversas situações que a gente vai colocar cultura. Por exemplo, no básico 1, né, que é o nível iniciante, nós vamos aprender a nos apresentar, de repente ter um nome em chinês, né, ganhar um nome em chinês, e aí a gente então ensina como que é um nome chinês, que ele é formado por dois ou três caracteres, geralmente, é claro que tem exceções, mas em geral são nomes com dois ou três caracteres, o primeiro caractere sempre é o sobrenome, né, da pessoa. E um dado cultural muito importante é que os chineses, eles usam o sobrenome mais um nome de tratamento para se referir às pessoas, né? Para conversar, né, com as pessoas que a gente não tem muita intimidade, a gente vai usar o sobrenome e um nome de tratamento ou cargo daquela pessoa, né? Por exemplo, meu sobrenome em chinês é Ru e eu sou professora, Lao Shi. Então, as pessoas que não têm muita intimidade comigo vão poder me chamar de Ru Lao Shi, professora Ru, professora e o meu sobrenome chinês. Isso é um dado da cultura que tem uma diferença, né, com o Brasil, um pouquinho, né, que a gente usa geralmente o nome da pessoa para se referir, né? Então, eu chamo você de Pablo, você me chama de Verena, a gente não usa o sobrenome nosso para chamar outra pessoa, né? Geralmente, claro que temos também casos no Brasil que a gente usa, né? O próprio professor Paulino, nosso diretor do Instituto Confúcio, né? O nome dele é Luiz Antônio Paulino, mas nós chamamos ele de professor Paulino. Isso é um ponto, né, do nome. Mas quando a gente vai ensinar os números, nós vamos trazer a parte de uma cultura dos números que, por exemplo, que está muito ligada ao som, né, das palavras em chinês, que é uma brincadeira que o chinês, um jogo que o chinês usa, né, na sua língua. Por exemplo, o número 4, si, em chinês, tem um som parecido com a palavra morte, si. Então, si é 4, si é morte. Então, 4 é um número do azar, ou um número que não é bom. Então, em alguns locais, mais antigamente, hoje acho que já mudou bastante isso, mas em muitos locais na China não tinha o quarto andar, né? Não vai ter a poltrona número 4 no avião, ou a fileira 4, enfim. E tem também o número da sorte para os chineses, que é o 8, né, que se pronuncia pa, porque o som de pa, 8, é parecido com o som da palavra prosperar, que é fa, cai, fa, esse fa e pa. Então, os chineses gostam do 8, tanto que as Olimpíadas de Pequim, né, foi em 2008 e começou no dia 8 de agosto de 2008 às 8:08 da Nossa. Noite.
19: É um estado laico, mas mais supersticioso, né?
18: Sim, e muitas outras questões aí que estão envolvidas, né? De etiqueta, por exemplo, quando você recebe um chinês, como que você convida ele para entrar e convida ele para sentar, e aí oferece chá, enfim, N coisas.
16: Agora vamos escutar a nossa reportagem deste episódio, produzida pela nossa colega Marisa Sei, da Rádio Unesp.
20: Em 2025, Brasil e China celebraram 50 anos de relacionamento diplomático bilateral. E há mais de 15 anos, a China ocupa a posição de principal parceiro comercial do Brasil. Mas a relação entre os dois países pode ser pensada para além do comércio e desses 50 anos de história. Na década de 1950, o sociólogo pernambucano Gilberto Freire amadureceu o conceito de uma China tropical. Em seus ensaios e conferências da época, que mais tarde foram reunidos no livro de mesmo nome, China Tropical, ele defende que elementos da cultura chinesa e de outras tradições orientais ajudaram a moldar a sociedade brasileira. Com isso, Freire questiona a visão tradicional de que o Brasil foi influenciado apenas pela Europa. Para entender essa ideia e sua relação com os debates atuais sobre intercâmbio cultural e potências econômicas, conversamos com a historiadora Maria Lúcia Palhares Burke, biógrafa de Gilberto Freire e pesquisadora associada do Centro de Estudos Latino-Americanos na Universidade de Cambridge, na Inglaterra. Segundo a pesquisadora, a noção de uma presença oriental no Brasil já estava presente nos primeiros trabalhos do autor, antes de ele formular o conceito de uma China tropical.
21: Desde Casagrande e Senzala, Freire defendia a ideia de que o Brasil foi formado a partir de uma matriz marcada por influências orientais. Para ele, a orientalidade e aquilo que chamava de amouriscamento, ou seja, a presença de heranças mouras e islâmicas na cultura ibérica e brasileira, ocupavam um lugar central na constituição da sociedade colonial. Havia no Brasil, segundo ele, algo como um prolongamento cultural do Oriente nos trópicos. E isso aparecia não apenas nos objetos, na arquitetura ou nos costumes, mas também nos valores, na sensibilidade e no modo de encarar a vida. Na visão de Freire, a influência oriental chegara ao Brasil por dois caminhos principais. O primeiro era Portugal. Afinal, os portugueses haviam convivido durante séculos, 8 séculos, com a presença islâmica na Península Ibérica. Da culinária à linguagem, das técnicas agrícolas aos conhecimentos médicos, muita coisa fora incorporada pelos portugueses e, posteriormente, trazida para o Brasil. O segundo caminho eram as próprias conexões ultramarinas portuguesas. Os portugueses haviam funcionado como mediadores entre o Oriente e o Ocidente.
20: Quando os navios portugueses começaram a viajar para a Ásia, trouxeram hábitos e produtos da China e da Índia. Foi assim que a seda, as porcelanas e até o costume de tomar chá chegaram ao dia a dia dos engenhos brasileiros. Mas para Freire, essa herança não ficou presa nos objetos. Ela moldou o próprio jeito de ser do brasileiro.
21: Curiosamente, apesar de ter visitado diversas possessões ultramarinas portuguesas, Freire nunca esteve em Macau, o principal enclave português na China. Mas ele encontrou, no entanto, ainda quando jovem, estudante da Columbia University, muitos estudantes chineses. E data dessa época, segundo ele diz, o início de sua admiração por essa, palavras dele, mocidade honesta, estudiosa e lúcida, e pela cultura, o espírito e a civilização chinesa que eles representavam. Talvez por isso possamos dizer é que a visão de Freire da China formou-se não a partir de pesquisas especializadas, mas a partir de circunstâncias históricas mais amplas. Freire era um observador atento da política internacional e acompanhava de perto os grandes acontecimentos de seu tempo. É bastante provável que acompanhasse, por exemplo, as profundas transformações que estavam ocorrendo tanto na China quanto na União Soviética nas décadas de 1930 e 40. Isso aparece com clareza em observações feitas por Freire em 1944, nas aulas que ele deu na Universidade de Indiana e que foram publicadas no ano seguinte em Brazil and Interpretation. Pela primeira vez, a China surge ali não apenas como uma civilização antiga ou uma fonte de influências culturais, mas como uma das grandes forças do futuro. Ao lado da Rússia, a China aparece como um dos grandes espaços civilizatórios, capazes de desempenhar um papel decisivo na configuração do mundo que emergia da Segunda Guerra Mundial. As comparações que Freire estabelece entre China, Rússia e Brasil são particularmente reveladoras. O que o interessa não é apenas o tamanho territorial desses países, mas sua capacidade histórica de integrar diferenças. Em sua interpretação, tratava-se de sociedades continentais que, apesar de suas enormes diversidades internas, haviam demonstrado uma extraordinária capacidade de acomodar, absorver e amalgamar povos, culturas e religiões distintas. De certo modo, podemos dizer que Freire também procurava provincializar o Ocidente. Muito antes de isso se tornar um tema importante nas ciências sociais, ele insistia que não fazia sentido explicar o mundo inteiro apenas a partir da experiência europeia. Da medicina à sociologia, ele defendia a necessidade de tropicalizar conceitos e teorias. Claro que muitos dos estereótipos presentes em sua obra refletem as limitações de sua época. E lembremos que Freire também era filho de seu tempo. Mas esses estereótipos não eram o centro de seu projeto intelectual. O centro era outro: mostrar que a história do Brasil não podia ser compreendida apenas olhando para a Europa. A ideia de uma China tropical não surgiu, portanto, do nada. Ela foi o resultado de uma vida inteira pensando o Brasil como um lugar onde Oriente e Ocidente não apenas se encontraram, mas se misturaram de forma singular.
0: Gilberto Freire resgata ainda um episódio histórico pouco lembrado, a proposta de igualdade racial defendida pelo Japão e apoiada pela China em 1919, na Conferência de Paz de Paris. O projeto acabou derrubado pelos Estados Unidos e pelo Império Britânico. Ao trazer esse fato para o livro, Freire mostra que a China era uma peça-chave para pensar um mundo menos centrado na Europa e na América do Norte. Na década de 1950, essa visão ganha o nome que dá título ao livro, A China Tropical. A República Popular da China tinha acabado de nascer e o Brasil vivia um momento de crescimento econômico. Freire enxergava os dois países como sociedades em ascensão. Nesse contexto, o sociólogo usou o conceito para rebater o que considerava uma arrogância norte-americana. Para Freire, os Estados Unidos tentavam impor uma liderança absoluta sobre a cultura e os valores, enquanto enxergavam a América Latina com preconceito e o Oriente como um mero espectador da história. Contra esse pensamento, Freire defendia que a China moderna e o Brasil compartilhavam uma virtude rara: a aptidão para conciliar antagonismos, unindo tecnologia e tradição sem perder a própria identidade.
21: Freire não imaginava o Brasil como uma cópia da China. Tampouco pensava em uma liderança fundada na força militar ou na dominação econômica. O que ele tinha em mente era algo muito mais ambicioso: uma liderança de natureza propriamente civilizacional. O Brasil, segundo Freire, poderia afirmar-se como uma grande sociedade tropical, mestiça e culturalmente plural, capaz de demonstrar
1: que desenvolvimento e tradição não precisavam ser incompatíveis, que modernidade e identidade poderiam caminhar juntas e que a convivência entre diferentes povos e culturas podia constituir uma fonte de vitalidade e não de conflito. Em certo sentido, portanto, tanto a China quanto o Brasil representavam para Freire alternativas aos modelos dominantes do Ocidente. Ambos os países lhe pareciam capazes de demonstrar ao mundo que existiam outros caminhos para a modernidade. Por isso, a liderança que ele imaginava para esses países era menos uma forma de hegemonia do que a capacidade de oferecer exemplos históricos de convivência entre diferenças, de conciliação entre tradição e progresso e, sobretudo, de uma visão mais plural e menos hierárquica das relações internacionais. Talvez seja por isso que, ao se referir ao Brasil como a China tropical, Freire estivesse menos estabelecendo uma comparação entre as duas sociedades tal como elas se apresentavam em sua época, do que formulando uma expectativa para o futuro. Vista retrospectivamente, essa intuição freiriana revela um aspecto particularmente interessante do seu pensamento. Ao aproximar Brasil e China, Freire antecipava, em termos culturais e civilizacionais, a crescente importância que sociedades não ocidentais viriam ou poderiam vir a adquirir nas décadas seguintes. Mais do que uma simples analogia, a ideia do Brasil como a China tropical expressava a esperança de que o futuro da modernidade pudesse ser mais plural do que supunham as narrativas dominantes do Ocidente e de que esses dois países, China e Brasil, pudessem contribuir decisivamente para a construção de um mundo mais diverso e de uma convivência mais equilibrada entre diferentes civilizações.
20: A ideia era mostrar que era possível se desenvolver na tecnologia e na indústria sem abrir mão da própria identidade histórica e da mistura de culturas. Marisa Sei, da Rádio Nesp FM, para o podcast Conexão China.
16: Espero que você tenha gostado deste quarto episódio. Se esta é a primeira vez que você nos escuta, te convido a ouvir os três episódios anteriores. Até a próxima!
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4: 20:59.
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6: Olá, a Unesp FM apresenta Brasil Instrumental, a competente e inspirada produção dos nossos compositores. Uma hora de música instrumental brasileira para você. Passam hoje por aqui Antônio Adolfo, Júlio Borba, Bruno Mangueira, Ulisses Rocha, Rogério Botermaio e muito mais. Paulo Moura foi um célebre saxofonista, clarinetista, arranjador e maestro brasileiro. Nasceu em 1932, morreu em 2010. Considerado um dos maiores expoentes da música instrumental do país, ele transitou com maestria entre o choro, o samba, a bossa nova e a música erudita, sintonizando com genialidade a identidade e a riqueza cultural da nação. Natural de São José do Rio Preto, estado de São Paulo, construiu uma carreira brilhante ao longo de mais de 6 décadas. Foi o primeiro solista negro da Orquestra Sinfônica do Teatro Municipal do Rio de Janeiro. Levou o som do choro e da gafieira renovada para palcos internacionais de prestígio, como o Festival de Jazz de Montreux e o Festival de Berlim. Acompanhado de Pascoal Meirelles na bateria, José Luiz Maia no baixo e Oscar Melito no piano, vamos ouvir a instrumental Alma Brasileira.